0: tenemos. Senhor nosso Deus, saciados pelo alimento espiritual, nós vos pedimos. Concedei que, imitando sem cessar a Virgem Maria, sempre nos dediquemos ao serviço da Igreja, experimentemos a alegria dos vossos servos. Por Cristo nosso Senhor.
1: Amém. Amém.
2: Momento Mariano.

0: quero, em nome da área pastoral Nossa Senhora da Imaculada Conceição e São Pedro, agradecer a Deus por ter nos dado a oportunidade de participarmos dessa belíssima festa da paróquia Nossa Senhora Aparecida. Pedimos a Nossa Senhora que continue intercedendo por cada comunidade aqui presente, para que continue crescendo no amor à missão a qual o Senhor nos chamou e nos confiou, e no amor a serviço do próximo. Neste ano diocesano da família, a família como vai? Que Nossa Senhora Aparecida cubra com seu manto sagrado cada família aqui presente, e que também aquelas que nos acompanham pelas redes de comunicação, para que cresçam no amor a Deus e no amor a cada membro que Deus nos confiou, seja o esposo, a esposa, os filhos, os pais, avós, sobrinhos e afilhados, para que sejam o outro Cristo na vida de cada um deles. Família é a igreja doméstica, o lar onde Nossa Senhora se faz presente de forma espiritual. Ame sua família e a ame como o Senhor amou a sua igreja. Que a Sagrada Família de Nazaré interceda por cada um de nós. Jesus, Maria e José, nossa família vossa é. Jesus, Maria e José, nossa família vossa é. Jesus, Maria e José,
1: nossa família vossa é.
0: E como forma de agradecer todo o carinho ao nosso pároco Padre Danilo, que muito tem feito por esta paróquia e pelas comunidades circunvizinhas vinculadas a ela, e em nome da nossa área pastoral Nossa Senhora da Imaculada Conceição e São Pedro, receba esta lembrança como sinal de

0: Muito obrigada por tudo. Que Deus lhes abençoe. Boa noite.
1: Boa noite, povo de Deus.
2: Boa noite.
3: Boa noite.
1: Já chegamos ao fim da nossa oitava noite. Nosso nominado está quase acabando, né? Só falta uma noite só, amanhã. Transcorremos aí a semana toda nos encontrando. E os avisos são sempre os mesmos. Terminando a nossa celebração, passe nas nossas barraquinhas, na Vila de Aparecida. Hoje nós temos farofa de carne, farofa de sarapatel, pastel, refrigerante, suco. Hoje nós temos também cachorro quente, picolé, pipoca, muita coisa. Terminando a nossa celebração, nós temos o leilão. Então não vá para casa sem antes arrematar as doações vindas da nossa zona rural. Quem não tem dinheiro, não tem problema, fica para prestigiar quem está arrematando. A presença é muito importante. Hoje nós vamos ter o forró no nosso palco com a banda Márcio e Maurício, a sensação do forró, os meninos que são lá da comunidade de Anguá, que vem tocar hoje conosco. Um outro aviso muito importante: a gente pede encarecidamente para poder comprar o nosso bilhete em prol aqui da nossa construção por apenas R$10, concorrendo à bicicleta elétrica e ao nosso garrote. Os nossos bilhetes estão quase para acabar, então não deixa para segunda-feira que talvez não encontre. Então, terminando a celebração de hoje, quem veio também da zona rural, já adquira o seu bilhete com o pessoal da Pastoral da Acolhida, com os outros agentes, para poder ajudar na nossa construção aqui da nossa igreja. E a gente lembra, a noite de amanhã, o nosso cortejo sairá da, em frente ao cemitério Ladeira da Saudade, às 19 horas pontualmente, e à noite, 7:30 da noite, a nossa nona noite de celebração, com a presença do padre José Rocha, ele que é reitor do seminário São Pio X, lá em Vitória da Conquista, que vem celebrar conosco a nossa última noite para poder fechar o nosso novenário. Lembrando que amanhã nós teremos missa 9 horas da manhã, amanhã domingo, missa 9 horas da manhã, e à noite 7:30 a nossa noite de novena. Segunda-feira, dia de Nossa Senhora Aparecida, nós temos missa 8 horas da manhã, à tarde, às 17 horas, nos encontraremos em frente ao cemitério Ladeira da Saudade, onde sairemos em procissão, e às 18 horas a missa solene com o nosso bispo diocesano, Dom Carvalho. A nossa festa começa desde lá na frente do cemitério. Então não venha direto aqui para a igreja, não. Vamos fazer a nossa procissão à Nossa Senhora. Chegando aqui vai ter cadeira para todo mundo. Nós vamos ter esse ano 2 telões. Então não se preocupe em ter o lugar reservado, né? Vamos primeiro participar da procissão e chegando aqui participar da missa solene à Nossa Senhora Aparecida. A noite de hoje foi bonita, não foi? Muito bonita. Essa celebração de hoje é muito especial, porque é a última celebração que nós temos a presença das comunidades da área pastoral de Maniaçu, porque no dia 25 de dezembro, aquela região toda de Maniaçu vai se tornar uma nova paróquia. Então hoje é a última missa que nós estamos tendo, a penúltima, né? A última vai ser lá em Maniaçu, com a presença de todas as comunidades que pertencem à área pastoral enquanto paróquia Nossa Senhora Aparecida. Então, em forma de gratidão a todo o povo que veio da zona rural, uma forte salva de palmas. E nós lembramos que a oferta da noite de amanhã é biscoito, o nosso gesto concreto.
4: Nós temos uma criança para ser apresentada, pode trazer aqui.

Isabel. Seja bem-vinda a esta comunidade, que aqui como nosso Senhor você possa crescer em estatura, idade e graça na igreja diante de Deus. Amém. Uma salva de palmas.

Ô padre, me desculpa, mas o povo tá dando um sinal ali na porta que fizeram outro presente para o senhor. E aí, se não entrar hoje, é problema depois, né? Então, receba essa lembrança das nossas comunidades rurais.

0: Graça, o Senhor é convosco, bendita sois vós entre as mulheres, bendito é o fruto do vosso ventre, Jesus. Santa Maria, Mãe de Deus, rogai por nós, pecadores, agora e na hora de nossa morte. Amém. Eu estou vendo ali que nós temos novas irmãs terciárias entre nós, então quero desejar as boas-vindas às irmãs. Sejam muito bem-vindas entre nós, e as portas de nossa igreja e de nossa paróquia estão sempre muito abertas. Deus abençoe. O Senhor esteja convosco.
1: Ele está no meio de nós.
0: Pela intercessão de Nossa Senhora Aparecida, abençoe-vos o Deus Todo-Poderoso, Pai, Filho e Espírito Santo.
1: Amém.
0: Viva a nossa igreja!
1: Viva!
0: Viva as nossas comunidades!
1: Viva!
0: Viva Nossa Senhora Aparecida!
1: Viva!
0: Mais forte, mais bonito, viva Jesus Cristo!
1: Viva!
0: Glorificai ao Senhor com vossas vidas, ide em paz, que o Senhor vos acompanhe.
1: Graças a Deus!
2: 21 horas e 20 minutos. 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

0: 21:26.
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0: 23:46.
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0: 23:46.

0: meia-noite e 38.
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0: Meia-noite e 38.

Mas eu quem? Fernanda? Jussara? Judite? Mas a essa hora da manhã, 4 horas da manhã,

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1: 2:16.

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2: 3:27.

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0: ela começou aos 11 anos, que me ajudou, ajudou o Padre Moacir, a comunidade de Nascidos em Pentecostes a caminhar durante muito tempo, e agora recomeça mais uma vez. Ave Maria, cheia de graça, o Senhor é convosco. Bendita sois vós entre as mulheres. Bendito é o fruto do vosso ventre, Jesus. Santa Maria, Mãe de Deus, rogai por nós, pecadores, agora e na hora de nossa morte. Amém. A cruz sagrada seja minha luz, não seja o dragão meu guia. Retira-te, Satanás.
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0: Levanta-se, Deus, intercedendo a bem-aventurada, sempre Virgem Maria, São Miguel Arcanjo e toda a ministra celeste. Sejam dispersos seus inimigos, fujam de sua face todos os que odeiam, em nome do Pai, do Filho e do Espírito Santo. Amém. Agora dá um abraço forte nesse irmão que está perto de você. Deseja a paz do Senhor, que a alegria do Espírito Santo.

0: Jesus. Levanta sua mão para onde está Jesus e diga comigo: obrigada, Senhor.
1: Obrigada.
0: Por essa noite de libertação.
1: Por essa noite de libertação.
0: Eu quero, Senhor, declarar mais uma vez que Jesus Cristo é o meu Senhor. Jesus Cristo é o meu único Senhor. Jesus Cristo é o Senhor da minha vida. É o Senhor deste lugar. Domina, Senhor, soberanamente essa igreja, essa comunidade, todos nós que estamos na tua presença, a nossa casa, nossa família. Reina, Senhor, poderosamente, com o teu Espírito Santo,
1: com o teu Espírito Santo,
0: com a intercessão da Virgem Maria,
1: São Miguel Arcanjo,
0: São Gabriel,
1: São Rafael,
0: entra na nossa casa hoje,
1: faz novas todas as coisas,
0: renova, Senhor. Restaura a nossa vida.
1: Nós cremos, Senhor.
0: Que a nossa vitória é certa. Porque pelo teu sangue derramado na cruz, nós somos mais que vencedores. Reina, Senhor. Nas nossas vidas.
1: Nesse novo Pentecostes.
0: Que vamos orar, Senhor.
1: Vamos orar.
0: Na semana de Pentecostes. Nós clamamos agora uma porção dobrada.
1: Do teu Santo Espírito.
0: Enche o Taco Parque, Senhor. Nós já pedimos. Com a presença dos anjos. Dos arcanjos, dos querubins, dos serafins e da Virgem Maria. Providencia, Senhor,
1: a saúde necessária
0: ao Padre Moacir e a todos os que vão trabalhar na semana de Pentecostes. Confiamos em Ti, Senhor. Nós entramos nesse semestre na Tua presença, de joelhos aos Teus pés, glorificando o Teu nome, Senhor. Vem, Senhor.
1: Domina este lugar.
0: Reina soberanamente. Agora coloca a mão no ombro de quem está desse lado direito e ora por esse irmão. Entrega a vida dele agora nas mãos de Deus. Nós te entregamos, Senhor, esse teu amado, essa tua amada. Enche hoje com teu Espírito, com o poder de Pentecostes, Senhor. Vai realizando agora uma obra nova. Os teus prodígios, os teus milagres, Senhor. Opera nessa vida hoje o milagre que ela precisa, Senhor. Liberta, Senhor, de todas as correntes satânicas.

Deus, eu te louvo, eu te bendigo, te engrandeço por essa noite, por essa missa, pela vossa graça, pela vossa misericórdia, Senhor Jesus Cristo. Nessa quarta-feira, eu quero te louvar, eu quero te glorificar. Que eu seja liberto, que eu seja curado, que eu seja abençoado nessa santa missa. Amém. Vou pedir para o dono do carro, é um Palio branco, por favor, OVR 0693, está com o vidro aberto, não bateu o seu carro, um Palio branco.

e aplauda Nossa Senhora, e aplauda São Miguel, São Rafael, São Gabriel. Acolhemos os anjos do Senhor. Vamos juntos.

0: Esse, no meio, em cima,
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adoro o Deus que está aqui, o Deus que não sai daqui, o Deus que ficou aqui, Deus que está sempre aqui. E vamos invocar a Santíssima Trindade. Vamos juntos, vamos lá.

agora vai trazendo atualmente todo o pecado, tudo aquilo que tem nos afastado da graça de Deus. Vamos pedindo perdão ao Senhor. Vai dizendo: Senhor, você sabe que eu pequei, você sabe que eu me afastei, você sabe que eu não amei, você sabe que eu não te busquei, você sabe de tudo. E você sabe que nessa noite eu preciso da tua misericórdia, eu preciso da vossa graça, do vosso poder, da vossa bondade, eu preciso da vossa luz, Senhor. Eu preciso que venha tocar na minha vida, tocar na minha alma, tocar no meu coração. Eu preciso que venha me lavar de todo o pecado, da ganância, do ódio, da gula, da inveja, do ciúme, do rancor, da mágoa. Eu preciso que venha tirar de mim toda a sujeira que Satanás tem colocado, Senhor. Nessa noite te peço perdão por todos os vícios, pela falta de fé, pela falta de oração, pela falta de caridade, pela falta de misericórdia. Nessa noite te peço perdão, Senhor, se ainda não renasci contigo, Senhor, se ainda insisto nas trevas, se ainda insisto no pecado, Senhor, se eu não te busquei, se eu não te procurei, se eu não te amei, eu te peço perdão.

0: Deus Todo-Poderoso, tenha compaixão de nós, perdoe os nossos pecados e nos conduza à vida eterna.
1: Amém.
0: Amém. Com alegria glorificamos o nosso Deus com um hino de louvor.

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1: Prezados ouvintes da 100,7 FM Educadora Santana de Caetité, prezados fiéis, irmãos e irmãs que se encontram aqui na Catedral de Senhora Santana, a Igreja Mãe da Diocese de Caetité. O nosso bom dia. Louvado seja nosso Senhor Jesus Cristo, para sempre seja louvado. Para este 28º domingo do tempo comum, nós temos aqui as seguintes intenções que serão lidas, além daquelas que estão no pensamento e no coração de cada um, os que estão presentes aqui na catedral, dos que nos escutam pela rádio. Você pode colocar a sua intenção aí no seu pensamento e no seu coração. Também hoje estamos rezando em ação de graças a São Francisco de Assis. Hoje teremos a procissão saindo lá do Parque das Árvores, às 10h30 e às 11h, aqui a bênção dos animais. A Nossa Senhora Aparecida, o Senhor com Jesus, também pela passagem do aniversário de Luísa Martins Moreira, Luciano Enzo Moreira, Paloma Fernandes, Vanessa Soares, Ivone Arruda. Pelos nossos irmãos falecidos, Fecundo Pereira dos Santos e Ani Maria de Jesus, 7º dia de falecimento. Os demais falecidos, Mário Rodrigues Braz Bruno, 30 dias, Marlene Montenegros Oliveira, Francisco Bastos Lima, Omar Montenegro e falecidos da família. Lucimar Pereira dos Santos, Aloísio Rodrigues Santana, Alzira Maria de Oliveira, Vivaldo Silveira Azevedo, Helena Mavra Azevedo, Anísia Pessoa Constantino, 6 meses, Antônio Alves Abrantes e falecidos da família, Belanice Belém Barbosa, Daniel Francisco Macedo, Dani, Edith Maria da Conceição, Eva Ferreira Ramos, Vanderlei e Joaquim Alves de Souza, Filinto José de Souza Santos e família, Francisco José dos Santos, Isaías Gabriel da Silva, Natividade Pimentel, Placídio José de Oliveira, Elvésio Paz, Sebastiana Pereira Cotrim, Antônio Fernandes Pereira, e a Clara Barbosa Pereira, Isaías, José Vieira de Souza, Luiz Miranda Pereira, Manuel Rodrigues, Bem-vinda Soares, Fernando Soares, Maria Pereira da Silva e falecidos da família, Maria Rodrigues Alves, Antônio Carlos Santos Araújo, Ofigênia Rodrigues Bruno, Ramira Maria de Souza Santos, Selvino Pereira Souza.

Irmãos e irmãs, sejam todos bem-vindos à mesa da palavra e da Eucaristia. Neste 28º domingo do tempo comum, Deus nos abre o coração e nos convida para um banquete de amor e salvação. A palavra de Deus nos lembra que o reino do céu é uma festa gratuita, mas que exige de nós uma resposta sincera, vestindo-nos da nova vida em Cristo. Abramos nossos ouvidos e nossa mente para acolher esse convite divino. Com a alegria do nosso canto, iniciemos esta celebração. Preside Monsenhor Alex.

0: Em nome do Pai, e do Filho, e do Espírito Santo. O Senhor que encaminha os nossos corações para o amor de Deus e a constância de Cristo esteja convosco.
1: Bendito seja Deus que nos reuniu no amor de Deus.
0: Em Jesus Cristo justo, que intercede por nós e nos reconcilia com o Pai, abramos o nosso espírito ao arrependimento, para sermos dignos de nos aproximar da mesa do Senhor.

Deus Todo-Poderoso, tenha compaixão de nós, perdoe os nossos muitos pecados e nos conduza à vida eterna. Cantemos os louvores do nosso Deus.

0: Oremos. Nós vos pedimos, Senhor, que vossa graça nos preceda e acompanhe e nos torne atentos para perseverar na prática do bem. Por nosso Senhor Jesus Cristo, vosso Filho, que é Deus e convosco vive e reina na unidade do Espírito Santo, por todos os séculos dos séculos.
1: Amém.

Leitura do livro do profeta Isaías. Vou cantar para o meu amado o cântico da vinda de um amigo meu. Um amigo meu possuía uma vinha em fértil encosta. Cercou-a. Leitura do livro do profeta Isaías. O Senhor Deus, o Senhor dos Exércitos, dará neste monte para todos os povos um banquete de ricas iguarias, regado com vinho puro, servido de pratos deliciosos e dos mais finos vinhos. Ele removerá neste monte a ponta da cadeia que ligava todos os povos, a teia em que tinha envolvido todas as nações. O Senhor Deus eliminará para sempre a morte e enxugará as lágrimas de todas as faces e acabará com a desonra do seu povo em toda a terra. O Senhor disse: naquele dia se dirá: este é o nosso Deus, esperemos nele até que nos salvou. Este é o Senhor, nele temos confiado. Vamos alegrar-nos e exultar por nos ter salvo. E a mão do Senhor repousará sobre este monte. Palavra do Senhor.

Leitura da carta de São Paulo aos Filipenses. Irmãos, sei viver na miséria e sei viver na abundância. Eu aprendi o segredo de viver em toda e qualquer situação, estando farto ou passando fome, tendo de sobra ou sofrendo necessidade. Tudo posso daquele que me dá força. No entanto, fizeste bem em compartilhar as minhas dificuldades. O meu Deus proverá esplendidamente com sua riqueza a todas as vossas necessidades em Cristo Jesus. Ao nosso Deus e Pai, a glória pelos séculos dos séculos. Amém. Palavra do Senhor.

0: O Senhor esteja convosco.
1: Ele está no meio de nós.
0: Proclamação do Evangelho de Jesus Cristo segundo Mateus.
1: Glória a vós, Senhor.
0: Naquele tempo, Jesus voltou a falar em parábolas aos sumos sacerdotes e aos anciãos do povo, dizendo: o reino dos céus é como a história do rei que preparou a festa de casamento do seu filho e mandou os seus empregados para chamar os convidados para a festa, mas estes não quiseram ir. O rei mandou outros empregados, dizendo: dizei aos convidados: já preparei o banquete, os bois e os animais cevados já foram abatidos e tudo está pronto. Vinde para a festa. Mas os convidados não deram a menor atenção. Um foi para o seu campo, outro para os seus negócios, outros agarraram os empregados, bateram neles e os mataram. O rei ficou indignado e mandou suas tropas para matar aqueles assassinos e incendiar a cidade deles. Em seguida, o rei disse aos empregados: a festa de casamento está pronta, mas os convidados não foram dignos dela. Portanto, ide até as encruzilhadas dos caminhos e convidai para a festa todos os que encontrares. Então os empregados saíram pelos caminhos e reuniram todos os que encontraram, maus e bons. E a sala da festa ficou cheia de convidados. Quando o rei entrou para ver os convidados, observou aí um homem que não estava usando traje de festa. E perguntou-lhe: amigo, como entraste aqui sem o traje de festa? Mas o homem nada respondeu. Então o rei disse aos que os serviam: amarrai os pés e as mãos desse homem e jogai-o fora na escuridão. Aí haverá choro e ranger de dentes, porque muitos são chamados e poucos são escolhidos. Palavra da salvação.

0: Meus amados irmãos e irmãs, congregados aqui em nossa catedral, mas também aqueles que nos acompanham à distância pelas ondas da 100,7 FM, Educadora Santana de Caiquita. Estamos celebrando o 28º domingo do tempo comum. E às vésperas de celebrar a solenidade da bem-aventurada Virgem Maria de Aparecer. Amanhã, todo o Brasil para render culto à Mãe de Jesus e Nossa Mãe, com o título de Nossa Senhora da Conceição Aparecida, Rainha e Padroeira do Brasil. Só lembrando que aqui em nossa catedral teremos a missa às 7 horas da manhã. E à tarde nós vamos participar com a paróquia Nossa Senhora da Conceição Aparecida da missa solene. No evangelho que acabamos de escutar, o reino de Deus é comparado a uma festa de casamento. Bem preparada, com pratos os mais saborosos e de toda a espécie. Pelo menos fala de muita carne, mas em que os convidados não quiseram ir, não deram a menor importância. Mateus é claro em dizer que cada um foi cuidar de suas obrigações, campos, negócios, etc. É o domínio do individualismo sobre as relações fraternas, do eu sobre o nós, característica muito presente em nosso tempo. O dono da festa, pelo que nós escutamos, ficou indignado, mas não desistiu. Mandou que os seus empregados fossem até as encruzilhadas para convidar os que encontrassem pelo caminho, maus e bons, não importava. O fato é que a sala da festa ficou cheia. Só que quando entra o dono, observa ali um homem sem o traje. Pergunta-lhe o motivo pelo qual está sem o traje da festa. Ele nada responde e o dono pede que o lancem fora na escuridão. Duas ideias rápidas sobre o relato do Evangelho deste 28º domingo do tempo comum. A primeira diz respeito ao convite. Os primeiros recusam e depois o convite é estendido a todos os que foram encontrados. A segunda refere-se às condições pessoais para participar do banquete. Trazendo para a nossa realidade, os primeiros convidados somos nós, os que estamos acostumados ao dia a dia da vida da igreja, da comunidade. Os bons cristãos, chamados a entrar na alegria da verdadeira fraternidade de Deus, que se alegra com sua gente. Mesmo assim, apresentamos desculpas. Gostamos de tirar o corpo fora, como falam comumente as pessoas. omitimo-nos e até preferimos ficar de fora do nosso cantinho particular, da nossa zona de conforto, reservados, dizendo que já temos coisas demais, portanto, chega. E terminamos por rejeitar o convite que Deus nos faz. Muitos se dão por satisfeitos, acham que se basta a si mesmo e à comunidade, impedindo que outros sejam acolhidos após terem escutado o convite do Senhor. Jesus nos convida à festa da fraternidade universal. A Igreja está vivenciando o sínodo sobre sinodalidade. Nós não concluímos ainda. O Papa Francisco, de saudosa memória, começou e o sínodo está sendo continuado pelo Papa Leão XIV. E ainda faltam algumas etapas. É um convite a toda a Igreja a fazer um caminho sinodal, onde as pessoas possam caminhar juntas, de mãos dadas, e ao mesmo tempo reconhecendo que somos o povo de Deus a caminho da terra prometida, a caminho do reino definitivo, a caminho do céu. Na Igreja, embora a gente viva um momento em que está muito forte uma espiritualidade voltada ao intimismo, a particularidades, mas nós caminhamos em fraternidade, em comunidade. Na Igreja, ninguém faz carreira solo. Pelo contrário, aos domingos, dies domini, dia do Senhor, somos chamados a nos reunir, como estamos aqui, como assembleia de chamados, como batizados que somos, para escutar a palavra de Deus, que deverá nos orientar ao longo da semana, mas também para repartir o pão consagrado. Ou seja, para nos alimentarmos do próprio Jesus, Ele que é o pão vivo descido do céu para a vida do mundo. De modo que fortalecidos, alimentados, nutridos pelo pão da palavra e da Eucaristia, possamos dar passos largos e significativos, respondendo sempre e positivamente ao chamado de Deus. O Papa Francisco, em 2020, lançou uma encíclica, um documento intitulado Fratelli Tutti, que significa todos irmãos. Esta só será realidade quando todos, sem exceção, puderem se sentar juntos à mesma mesa para comerem do mesmo pão e beberem do mesmo cálice, isto é, participando da vida de Deus em Jesus Cristo, cujo corpo e sangue vamos daqui a pouco comungar. Por isso, amados e amadas de Deus, a exigência do traje. Aqui, o traje mais bonito que temos é a caridade, que equivale a amar sem distinção. Somos chamados por Deus a amar aos nossos irmãos e irmãs sem que venhamos a fazer acepção de pessoas, distinção de pessoas. discriminação de pessoas. O amor é o distintivo, a carteira de identidade do cristão. Quem não ama não conhece a Deus, porque Deus é amor. E se alguém diz que ama a Deus que não vê, mas não ama o próximo com quem convive o tempo todo, diuturnamente, diz São João que é mentiroso. Nós amamos aos nossos irmãos e irmãs não porque somos bonzinhos, não porque temos uma alma boa, não porque temos um coração dilatado, grande, mas nós amamos aos nossos semelhantes porque antes já fomos amados por Deus. Não há nada de extraordinário nisso. O que pode haver de extraordinário, segundo a palavra de Deus, é quando amamos aos nossos inimigos e rezamos por aqueles que nos perseguem. Que não é simples, que não é fácil, mas somos chamados. Eu sonho, eu desejo, eu aspiro uma comunidade, uma igreja, uma sociedade como a nossa, que possa caminhar de mãos dadas, onde as pessoas formem uma grande ciranda, na esperança de verem dias melhores e mais plenos, mais abundantes, mais cheios da graça de Deus. O amor, caríssimos irmãos e irmãs, lança fora o medo, as diferenças de classe, de cor, de sexo, privilégios, atitudes de exclusão, acepção de pessoas, qualquer atitude discriminatória. Infelizmente, é o que estamos vendo em nosso país. A falta de respeito, a falta de diálogo, as polarizações, não é? Ninguém não pode dizer nada porque o outro vem com 5 pedras na mão. Ou seja, este é o reino de Deus em que nós estamos inseridos. Este é o reino de Deus que nós somos chamados a irradiar, a expandir. Este é o reino de Deus do qual fazemos parte. Precisamos ter muito cuidado, porque o evangelho proclamado passa por nossas escolhas. Estamos perto de quem? Quem são aqueles que nós encontramos das encruzilhadas e que são chamados, convidados a participar do banquete? Porque aqueles que pareciam ser convidados de honra não fizeram questão de comparecer. A lógica de Deus é completamente diferente da lógica humana. Nós somos chamados a amar e a fazer o bem sem olhar a quem. Escolher a quem me amar é muito fácil. Retribuir a quem me faz o bem é simples. É fácil. Agora, amar a quem às vezes é uma pedra no meu sapato, a essas pessoas nós precisamos amar. Porque o amor com que nós fomos amados é o amor de Deus. O amor que vem do alto, que vem do céu. E por isso somos chamados a amar uns aos outros com o mesmo amor. A profecia de Isaías fala de morte, de lágrimas, de desonra, e aqui nós poderíamos acrescentar uma série de palavras sinônimas, porque o contrário do amor é o ódio. Há muita gente espalhando ódio por aí. E a gente, a nossa sociedade está enferma, está doente. E aquilo que nos lembrava o Papa ainda em 2020, será que é possível continuarmos vivendo sadios no mundo doente? É muito complicado. Eu me lembro de Francisco, em uma de suas audiências, falando que nós precisamos de um transplante de coração. Para sermos mais humanos, para sermos mais fraternos, para sermos mais solidários, para estarmos mais atentos às dores e às necessidades dos nossos irmãos e irmãs. A fé, ela tem também uma dimensão individual, mas ela não pode estacionar aí. A fé é essencialmente comunitária. A fé é dom de Deus. E não podemos nos esquecer, nós a recebemos através da tradição da Igreja. Por isso, nós vivenciamos a fé e a fortalecemos quando nos reunimos como povo de Deus, como assembleia de chamados, como família cristã, como nós estamos aqui. Acabamos de escutar a palavra e daqui a pouco passaremos a liturgia eucarística. Peçamos a Deus que nos dê um coração novo, grande para amar e forte para lutar. Que Ele arranque de nós o coração de pedra, marcado pelo ódio, pela indiferença, pela insensibilidade, enfim, tudo aquilo que nos congela, nos petrifica e nos torna insensíveis diante da dor e dos sofrimentos dos outros. E nos dê um coração de carne, capaz de amar, sensível, humano, compassivo, terno e misericordioso, a exemplo do coração sagrado de nosso Senhor Jesus Cristo. A Eucaristia que estamos participando é remédio, é antídoto contra a ferida da indiferença que cresce cada dia que passa. Há um bom tempo a gente vem refletindo sobre a globalização da indiferença. Infelizmente, está tomando conta do coração das pessoas. Nós não podemos, enquanto cristãos, enquanto seguidores de Jesus e do Evangelho, nos deixar contaminar por esse sentimento. A frieza, a falta de humanidade que tanto provoca e contamina as nossas vidas. O que eu digo, há dezenas de casais aqui que contraem matrimônio, penso que sirva também para todos nós. Tiago de Melo, autor de O Estatuto do Homem, nos diz que não podemos amar sem amor. Não podemos amar sem amor. O amor não é mero sentimento. O amor não é abstrato. O amor é concreto. Ele se define na prática, nos gestos, nas atitudes, naquilo que nós somos capazes de demonstrar enquanto pessoas. Por isso, muitos são chamados e poucos os escolhidos. Precisamos querer, precisamos nos envolver. E querer é vestir a camisa, sujar as mãos e os pés, colocar a mão na massa. Vestir o traje de quem verdadeiramente assumiu a causa de Jesus e com ele a transformação deste mundo. Para que todos tenham direito ao necessário, a uma vida com mais dignidade e respeito. Não é porque estamos dentro do mundo. Não é porque estamos. Não é porque procuramos viver e traduzir em gestos de vida e de solidariedade o Evangelho, a palavra de Deus, que nós temos direitos adquiridos quando se trata de participarmos das luzes eternas, do banquete celestial, do banquete eterno. É necessário, irmãos e irmãs, que estejamos em comunhão profunda e que sejamos solidários também àqueles que vivem nas encruzilhadas, naqueles que vivem por aí, né? E que às vezes nós não damos valor e até criticamos por isso, por aquilo, discriminamos, rejeitamos as pessoas, mas nós devemos ser verdadeiramente missionários indo até as encruzilhadas. Porque Deus trabalha, porque o Espírito age. E não podemos olhar para essas pessoas como se elas estivessem fora da grande festa que Deus preparou para todos nós, seus filhos e filhas, muito amados. Neste mês missionário, também dedicado ao Senhor, que, impulsionados pela palavra de Deus, possamos sair do nosso privilégio, do nosso individualismo. Não estarmos tão centrados em nós mesmos, mas irmos ao encontro, convidando a todos aqueles que vamos encontrando pelas encruzilhadas da vida e pelos caminhos afora, e convidando-os a fazerem parte desta família que somos nós, da festa das núpcias eternas. Porque a salvação de Deus não é para um grupo de privilegiados. A salvação de Deus é para todo mundo. Ninguém está fora do horizonte da salvação de Deus. Só se a pessoa por ela mesma decidir estar fora. Só se ela não abrir o coração à ação da graça de Deus. Mas a salvação é para todo mundo, porque Deus nos ama. E quem ama, cuida. Então, Ele não quer a condenação para os seus filhos e filhas, mas quer a salvação de corpo e de alma. Que Deus nos abençoe. Que Deus nos dê a graça de participarmos desta Eucaristia, alvejando no sangue do Cordeiro que se imola sobre o altar. Aquilo que eu digo às vezes, a nossa roupinha branca, a veste que recebemos no dia do batismo e que em cada Eucaristia nós somos chamados a alvejar no sangue do Cordeiro, Ele que tira o pecado do mundo, para que sejamos dignos, depois de convidados, de participar do banquete da vida eterna. O banquete que aqui nós participamos antecipa aquele que nós vamos também experimentar e vivenciar no céu. Louvado seja o nosso Senhor Jesus Cristo. Creio em Deus Pai, Todo-Poderoso,
1: Criador do céu e da terra, e em Jesus Cristo, seu único Filho, nosso Senhor, que foi concebido pelo poder do Espírito Santo, nasceu da Virgem Maria, padeceu sob Pôncio Pilatos, foi crucificado, morto e sepultado, desceu à mansão dos mortos, ressuscitou ao terceiro dia, subiu aos céus, está sentado à direita de Deus Pai Todo-Poderoso, donde há de vir a julgar os vivos e os mortos. Creio no Espírito Santo, na Santa Igreja Católica, na comunhão dos santos, na ressurreição da carne. Com toda a confiança, dirijamo-nos ao Pai, certos de que Ele ouvirá o clamor da sua igreja, e digamos: ouvi, Senhor, o vosso povo.
2: Para que a igreja, sacramento de Cristo, seja sempre a casa aberta a todos, reunindo todos os povos da terra para a celebração do banquete do amor, rezemos:
1: ouvi, Senhor, o vosso povo.
2: Pela comunidade humana, para que encontre na solidariedade, na unidade e no diálogo aberto e acolhedor a resposta para a superação dos conflitos, rezemos:
1: ouvi, Senhor, o vosso povo.
2: Para que os cristãos perseguidos por causa do Evangelho, sustentados pela força do Espírito Santo, perseverem no testemunho fiel do amor de Deus por toda a humanidade, rezemos:
1: ouvi, Senhor, o vosso povo.
2: Por essa nossa comunidade, para que seja capaz de acolher na alegria os irmãos e irmãs pobres, famintos, sedentos, desamparados e humilhados, rezemos:
1: ouvi, Senhor, o vosso povo. Rezemos pelos nossos irmãos aniversariantes: Ivone, Luísa Martins, Paloma, Vanessa, Luciano Moreira, para que Deus possa acumulá-los de saúde e paz. E rezemos pelos nossos irmãos falecidos: Fecundo, Pereira dos Santos e Ani, Maria de Jesus, sétimo dia de falecimento, Mário Rodrigues Braz, 30 dias, e Lucimar Pereira dos Santos, para que sejam alcançados pela misericórdia divina e possam descansar na paz do Senhor. Rezemos:
3: ouvi, Senhor, o vosso povo.
1: Acolhei, ó Deus bendito, as preces do vosso povo aqui reunido, que confia em vossas promessas e espera o que lhes prometeis. Por Cristo nosso Senhor.

0: orar, irmãos e irmãs, para que o meu e vosso sacrifício seja aceito por Deus Pai Todo-Poderoso.
1: Receba o Senhor as tuas mãos, para a glória do Senhor,
0: para o nosso bem e
1: todas as suas santas igrejas.
0: Acolhei, Senhor, as preces dos fiéis com a oblação do sacrifício, para que possamos, por este serviço da nossa piedosa devoção, alcançar a glória do céu. Por Cristo nosso Senhor. O Senhor esteja convosco. Corações ao alto.
1: Nosso coração está em Deus.
0: Demos graças ao Senhor nosso Deus. Na verdade, é digno e justo, é nosso dever e salvação dar-vos graças, sempre e em todo lugar, Senhor Pai Santo, Deus Eterno e Todo-Poderoso, por Cristo Senhor nosso. Nascendo, Ele renovou a antiga condição humana. Sofrendo a paixão, apagou nossos pecados. Ressurgindo dos mortos, concedeu-nos a vida eterna. Subindo a vós, ó Pai, abriu-nos as portas do céu. Por isso, com a multidão dos anjos do céu, entoamos o hino da vossa glória, cantando a uma só voz.

Na verdade, ó Pai, vós sois santo, fonte de toda a santidade. Santificai, pois, estes dons, derramando sobre eles o vosso Espírito, a fim de que se tornem para nós o corpo e o sangue de nosso Senhor Jesus Cristo. Estando para ser entregue e abraçando livremente a paixão, Jesus tomou o pão, pronunciou a bênção de ação de graças, partiu

e o deu a seus discípulos, dizendo: Tomai todos e comei. Isto é o meu corpo, que será entregue por vós.

Do mesmo modo, no fim da ceia, ele tomou o cálice em suas mãos e, dando graças novamente, o entregou a seus discípulos, dizendo: tomai todos e bebei. Este é o cálice do meu sangue, o sangue da nova e eterna aliança, que será derramado por vós e por todos para a remissão dos pecados. Faze isto em memória de mim.

celebrando, pois, o memorial da morte e ressurreição do vosso Filho. Nós vos oferecemos, ó Pai, o pão da vida e o cálice da salvação. E vos agradecemos, porque nos tornastes dignos de estar aqui na vossa presença e vos

0: suplicantes vos pedimos que, participando do corpo e sangue de Cristo, sejamos reunidos pelo Espírito Santo num só corpo. Lembrai-vos, ó Pai, da vossa Igreja, que se faz presente pelo mundo inteiro, e aqui convocada no dia em que Cristo venceu a morte e nos fez participantes de sua vida imortal. Que ela cresça na caridade e em comunhão com o Papa Leão, com nosso Bispo José Roberto, os bispos do mundo inteiro, os presbíteros, os diáconos e todos os ministros do vosso povo.
1: Lembrai-vos, ó Pai, da vossa
0: Lembrai-vos também da vossa misericórdia, os nossos irmãos e irmãs que adormeceram na esperança da ressurreição. Fecundo Pereira dos Santos e Ani Maria de Jesus, sétimo dia. Mário Rodrigues Braz, 30 dias, e Lucimar Pereira dos Santos. E de todos os que partiram desta vida, acolhei-os junto a vós, na luz da vossa face. Enfim, nós vos pedimos, tende piedade de todos nós e dai-nos participar da vida eterna com a Virgem Maria, Mãe de Deus, Senhora da Conceição Aparecida, São José, seu esposo, os apóstolos, Santana, Nossa Excelsa Padroeira, e todos os santos que neste mundo viveram na vossa amizade, a fim de vos louvarmos e glorificarmos por Jesus Cristo, vosso Filho. Por Cristo, com Cristo e em Cristo, a vós, Deus Pai Todo-Poderoso, na unidade do Espírito Santo, toda honra e toda glória,

somos chamados filhos de Deus e realmente somos. Por isso, podemos rezar confiantes. Pai nosso, que estais no céu, seja o vosso nome. Venha a nós o vosso reino. Seja feita a vossa vontade, assim na terra como no céu. O pão nosso de cada dia nos dai hoje. Perdoai-nos as vossas ofensas, assim como nós perdoamos a quem nos tem ofendido. E não nos deixeis cair em tentação, mas livrai-nos do mal. Livrai-nos de todos os males, ó Pai, e dai-nos hoje a vossa paz. Ajudados pela vossa misericórdia, sejamos sempre livres do pecado e protegidos de todos os perigos, enquanto aguardamos a feliz esperança e a vinda do nosso Salvador Jesus Cristo. Senhor Jesus Cristo, dissestes aos vossos apóstolos: eu vos deixo a paz, eu vos dou a minha paz. Não olheis os nossos pecados, mas a fé que anima a vossa vida. Dai-lhe segundo o vosso desejo a paz e a unidade. Vós que sois Deus, com o Pai e o Espírito Santo. A paz do Senhor esteja sempre convosco.

porque muitos são chamados e poucos os escolhidos. Eis o Cordeiro de Deus que tira o pecado do mundo.

0: Oremos. Deus Todo-Poderoso, nós vos pedimos humildemente, assim como nos alimentai com o sacramento do corpo e sangue de Cristo, fazei-nos participar da natureza divina. Por Cristo nosso Senhor.
1: Comunicados da paróquia. Logo mais, às 10h30, haverá procissão e bênção dos animais, que acontecerá aqui na esplanada da catedral. Hoje, às 16h, festa em louvor a Nossa Senhora do Rosário, na comunidade de Aroeiras. Dia 12, 7h, celebração à Bem-Aventurada Virgem Maria da Conceição Aparecida, aqui na catedral. Dia 12, 10h, celebração à Bem-Aventurada Virgem Maria da Conceição Aparecida, na comunidade de Varginha. Também dia 12, às 10h, celebração à Bem-Aventurada Virgem Maria da Conceição Aparecida, comunidade de Cristina. Dia 12, às 17h, celebração à Bem-Aventurada Virgem Maria da Conceição Aparecida, na comunidade de Serragem. Dia 13, 19h30, celebração eucarística, comunidade Rosa Mística. Dia 14, às 19h30, celebração eucarística, comunidade São Gaspar. Dia 16, às 19h30, celebração eucarística, comunidade Boa Vista. Dia 16, às 19h30, celebração eucarística, comunidade Santo Antônio. Dia 17, às 16h30, celebração eucarística do 29º Domingo do Tempo Comum, no Abrigo.
0: Muito bem, então só reforçando para aqueles que desejarem, às 9h, nós vamos ter a celebração com as crianças, como de costume, e logo após a celebração, estará vindo lá do Parque das Árvores, a procissão com a imagem de São Francisco e os animais. E aqui na esplanada da catedral, às 10h30 ou um pouquinho mais, vai depender do horário que vai terminar a missa, nós teremos a bênção dos animais. Os que quiserem acompanhar a procissão e também participar da bênção dos animais, pode trazer de casa, né? O papagaio, né, seu garrote? Pode trazer, né? Pronto. Nós temos a alegria de acolher as irmãs Emily e Reis. Gostaria de convidá-las para vir aqui à frente. As outras também podem vir. Irmã Luzinete, irmã Chibre, irmã Jaqueline.

0: Pronto, então nós temos aqui a irmã Emily e a irmã Renz. As três já compõem a comunidade aqui em Caetité, das terciárias franciscanas regulares. Irmã Emily é a atual responsável pelas irmãs aqui no Brasil. E irmã Renz faz parte, não é, do conselho, daquelas que também pensam o conjunto, não é, da congregação aqui, nesse chão sagrado que se chama Brasil. Elas estão fazendo a chamada visita canônica, não é? Assim como o bispo visita os nossos seminários, faz a visita canônica mais de uma vez ao ano, não é? Elas estão vindo também para fazer a visita canônica, saber como as irmãs estão, né? Se o povo está cuidando bem das irmãs. Mas acho que está tudo bem, né? Pronto. Então, sejam bem-vindas. Emily, quer dizer uma palavrinha aqui, diga.
1: Bom dia.
2: Bom dia.
1: Obrigada pelo cuidado que tem por nossas irmãs. E peço oração para nós. E em janeiro nós teremos nosso capítulo. E aí, nova equipe vai assumir nossos cargos. Então, obrigado por tudo. Rezem para nós. Nós rezaremos para vocês.
0: Perceberam o sotaque? Elas vieram da Índia, são indianas. Nós já tivemos aqui, né? A irmã Tessi, isso mesmo, também indiana. Muito bem. Pois é, vão ficar até hoje, é isso? Já voltam? Ou amanhã? Amanhã, pronto. Mas aproveitem esse pedacinho do céu que é Caetité. Viu? Bem-vindas, se sintam acolhidas e a casa é nossa. Viu? Uma salva de palmas às irmãs. Tem aniversariante por aí? Pode vir aqui à frente. Temos Ivone, Hugo, Luísa Martins, Luciano, Paloma, Vanessa. Tem alguém aí? Olha, Adriana está aniversariando, pode subir aqui. Tudo bem? Então vamos cantar os parabéns felicitando-a. Felicitando-as.

0: nossos parabéns a Edna, também a Adriana, que Deus possa abençoá-las, concedendo-nos muita saúde, paz, alegria, junto a vocês. Amém? Nós cumprimentamos também os familiares que vieram rezar pelos seus entes queridos falecidos. Sétimo dia, temos Fecundo Pereira dos Santos e Iani Maria de Jesus. 30 dias, Mário Rodrigues Braz e também Lucimar Pereira dos Santos. Que Deus console e conforte o coração de vocês nesta hora de dor e saudade. O Senhor esteja convosco. Por intercessão de Nossa Senhora da Conceição Aparecida, Rainha e Padroeira do Brasil, abençoe-vos Deus Todo-Poderoso, Pai e Filho e Espírito Santo. Amém. Tenham todos um bom domingo, uma abençoada semana. Ide em paz e que o Senhor vos acompanhe.
1: Graças a Deus. Uma chave de moto, quem perdeu aqui um chaveiro com a chave de moto, tem um artefatozinho azul, viu? Vai pegar aqui, ó. E amanhã é o dia do foguete, prepara o foguete para amanhã, meio-dia.
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1: Voltemos aos nossos estudos, desejamos a todos um bom dia, um bom domingo e uma boa semana. Foi Luiz Benevides da Catedral de Santa Santana e Bruno Gabriel em nossos estudos. Bom dia.

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0: trazendo
1: irmãos do meu coração
0: que lá se origina.
1: Gente de Deus, como eu gosto de vocês, como já estava sentindo tanta falta. E aí me diz, como estão? Tudo bem, graças a Deus? Sigam no foco e na fé. E abençoado seja o meu, o seu, o nosso dia. Domingo é dia de agradecer pela semana que passou e se preparar para as vitórias da próxima que já está iniciando. Não desista não, viu? Talvez esta seja uma fase muito difícil que você, que qualquer um de nós estiver passando. E assim, uma prova que esteja exigindo da gente muita fé, mais fé ainda, paciência e perseverança. Vocês sabiam disso? Olhe, mas não permita que a dor de hoje faça duvidar do poder de Deus, não. A prova não dura para sempre. Não há problemas que dure para sempre, não. Então, todos esses dias difíceis, isso vai passar. Vão se anular as promessas do nosso Senhor Jesus Cristo. Elas são verdadeiras. Continue caminhando. Vamos levantar a cabeça e seguir. Mesmo quando assim não conseguir encontrar uma saída. A gente acha, né? Que não tem saída, que parou pela ali, que não tem jeito. Continue orando, joelho no chão, jejum e oração. Mesmo que as respostas, minha gente, parecem ser demoradas, mas continue crendo. Mesmo que tudo ao nosso redor disse o contrário, continue crendo. A hora de Deus não é a nossa, não. Todos nós sabemos disso. E aí, continue crendo. Continue esperando, continue orando, pedindo a misericórdia de Deus e a intercessão da nossa mãezinha do céu. Deus te abençoe, Deus te proteja, louvado seja nosso Senhor Jesus Cristo, para sempre seja louvado, e a sua mãe, Maria Santíssima. Amém, minha gente?

de oração, programa com a mãe peregrina. Em nome do Pai, do Filho e do Espírito Santo. Amém. Vamos agora rezar a oração de Nossa Senhora Aparecida. Querida mãe, Nossa Senhora Aparecida, vós que nos amais e nos guiais todos os dias, vós que sois a mais bela das mãezinhas, a quem nós amamos de todo o coração, com toda a nossa fé, nós os pedimos mais uma vez que nos ajudais a alcançar uma graça, e essa graça, por mais difícil que seja, peça nesse momento, meus irmãos, a graça que está precisando. Nesse momento, meus irmãos, sei que ela nos ajudará e acompanhará sempre até a hora da nossa morte. Amém. Intercessei por nós, ó mãezinha. Interceda pelos nossos pedidos. Leve até o seu filho Jesus as nossas intenções. Salve, Rainha, Mãe de Misericórdia, vida, doçura e esperança nossa, salve. A vós bradamos, degredados filhos de Eva. A vós suspiramos, gemendo e chorando neste vale de lágrimas. Eia, pós advogada nossa, esses vossos olhos misericordiosos a nós volvei. E depois desse desterro, mostrai-nos Jesus. Bendito é o fruto do vosso ventre. Ó clemente, ó piedosa, ó doce Virgem Maria, rogai por nós, Santa Mãe de Deus. Amém?

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E quem cantou pra nós aqui agora foi o Padre Zezinho Maria de Nazaré. Linda a música. E agora vamos ao nosso tema de hoje. É o dia de Nossa Senhora Aparecida, é comemorado em 12 de outubro, amanhã, dia da grande festa da nossa padroeira. É um feriado nacional no Brasil, em homenagem a Nossa Senhora Aparecida, que foi encontrada por 3 pescadores nas águas do Rio Paraíba do Sul, em São Paulo, por volta de outubro de 1717. Nossa Senhora Aparecida, a padroeira do Brasil. Quem é Nossa Senhora Aparecida? Refletimos. Maria, como a padroeira do Brasil, que se faz semelhante e próxima ao povo para mostrar o amor de Deus. Nossa Senhora, como a mãe de Deus, portanto, é a padroeira do nosso Brasil. Um título que expressa devoção de muitos brasileiros e aponta uma missão: aproximar os fiéis de Jesus. Como Aparecida se tornou a padroeira do Brasil? Em 1930, o saudoso Papa Pio VI assinou o decreto que proclamava Nossa Senhora da Conceição Aparecida como padroeira do Brasil. Atendendo ao pedido dos bispos e do povo brasileiro, após o Congresso Mariano de 1929, que foi realizado em 31 de maio também do mesmo ano, em comemoração ao 25º aniversário da coroação da imagem de Aparecida. Senhora Aparecida, o Brasil é vosso, Rainha do Brasil. Abençoai nossa gente, paz ao nosso povo, salvação para nossa pátria. Senhora Aparecida, o Brasil vos ama, o Brasil em vós confia. Senhora Aparecida, o Brasil vos clama, salve rainha. 50 anos depois, durante uma visita ao país, São João Paulo II recordou oficialmente esta proclamação em sua homilia. Vamos ouvir. Multiplicando-se neste lugar as graças e benefícios espirituais, Nossa Senhora da Conceição Aparecida é solenemente coroada em 1904. E há exatamente 50 anos, em 1930, é declarada padroeira principal do Brasil. Já mais tarde, em 1967, cabe ao meu venerável predecessor Paulo VI conceder a esse santuário a Rosa de Ouro, querendo com tal gosto honrar a Virgem e este lugar sagrado e estimulador, o culto mariano. Conheça mais a história da proclamação Maria como padroeira da Igreja. Ser padroeira de um país não significa que Maria ocupe o lugar de Cristo para o povo. A Igreja ensina que ela continua a interceder pelos fiéis, a ser modelo de fé e de caridade. É o se fazer assim semelhante e próximo do povo que ela nos mostra o amor misericordioso de Deus por nós. O compêndio do Catecismo explica que a influência de Maria deriva dos méritos de Cristo. E por isso a devoção mariana ajuda a conduzir os fiéis a ele e não o substitui. E após a ascensão do seu filho,

Filho, a Virgem Maria ajuda com suas orações, as primícias da igreja e mesmo depois da sua assunção ao céu, continua a interceder por seus filhos, a ser por todos um modelo de fé e de caridade e a exercer sobre eles um influxo salutar que nasce da superabundância dos méritos de Cristo. E os fiéis, nós vemos nela uma imagem e uma antecipação da ressurreição que os espera, que nos espera, invocando-a como advogada, como auxiliadora, como socorro, como medianeira. Ela é a nossa intercessora. Essa ligação, ela foi destacada pelo Papa Paulo V em 1967. Ao falar aos brasileiros por ocasião da oferta da Rosa de Ouro ao Santuário de Aparecida. Olha o que ele disse: nunca separeis Nossa Senhora de Cristo. E dessa forma, quando nós proclamamos Nossa Senhora Aparecida como a padroeira do Brasil, reconhecemos a Virgem Maria como nossa mãe, a nossa intercessora e a nossa advogada. É nela que nós inspiramos para seguir nessa construção da Igreja de Jesus Cristo. Maria, ela tem um único filho, Jesus, mas nele a sua maternidade espiritual estende-se a todos os homens que ele veio salvar. Obediente, minha gente, ao lado do novo Adão, Jesus Cristo, a Virgem e a nova Eva, a verdadeira mãe dos vivos, que coopera com amor de mãe no seu nascimento e na sua formação na ordem da graça. Olha que lindeza, Virgem e mãe, Maria é a figura da igreja e a sua realização mais perfeita. Aparecida do Brasil, Nossa Senhora Aparecida é assim, padroeira de um país diverso, marcado por diferentes histórias e realidades, não é mesmo? E o seu exemplo convida nós, os brasileiros, a cultivar a nossa fé, a crescer ainda mais, a expandir a fé, a caridade e a confiança em Deus. Já em 1991, São João Paulo II a apresentou como modelo educadora na fé para o povo brasileiro e para todos os cristãos, empenhado na construção diária de uma nova sociedade. E celebrar a padroeira, a nossa padroeira, portanto, é mais do que recordar um título ou expressar uma devoção. É acolher o convite de Maria para seguir Jesus e colocar a fé em prática na nossa vida cotidiana. A devoção Aparecida ganha sentido, muito sentido, quando inspira, sabe o quê? Amor ao próximo, compromisso com a dignidade humana e esperança para o Brasil. Por meio de Nossa Senhora Aparecida, sigamos sempre a luz da palavra de Deus. Nossa Senhora Aparecida, padroeira do nosso Brasil, rogai por nós, mãezinha, que recorremos a vós. Viva Nossa Senhora Aparecida, viva! E amanhã, os nossos foguetinhos, meio-dia, para Nossa Senhora Aparecida. Amém?

0: Nossa Mãe Aparecida, viva! E agora os nossos alôzinhos no nosso WhatsApp 9907-1007. FM 100,7 é quem vai mais longe para ficar pertinho de você, presente em nosso coração. Bom dia, Bruno Gabriel.
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2: Bom dia, Rita Rochael, bom dia a todos os nossos ouvintes. Quanto tempo, Rita?
0: Quanto tempo, não é?
2: Que maravilha.
0: Alheio à minha vontade.
2: Eu entendo.
0: Entende.
2: A Rita Rochael conosco nesse domingão, na véspera do dia de Nossa Senhora. E claro, né, Rita? Muita gente participando do programa e eu tô vendo que você já tá com papelzinhos aí, né, Rita?
0: Olha, e que não são poucos.
2: É, eu tô vendo. O que vai fazer para falar o nome de tanta gente?
0: Vamos começar, vamos rápido, corra.
2: Vai lá, começa aí que
0: pronto,
2: vou abrir o zap aqui.
0: Gente, bom dia e vai o alôzinho para a amiga Helena Rosa de Souza e Gisele na Fazenda Cachoeirinha e todos os ouvintes, meus amigos dessa comunidade maravilhosa. O amigo Reginaldo Inélida na Cachoeirinha também, precisamente na Toca do Coelho, Fabinho e Patrícia no Sítio Ganso, Dozinho que está lá ouvindo o programa e encantado com o tema Nossa Senhora.
2: Que maravilha.
0: Aparecida.
2: Bom demais, olha, muita gente aqui também no zap, Rita.
0: Exatamente.
2: Olha, Luiz Inácio tá acompanhando a gente, bom dia, quero mandar um alô para minha mãe Lucilene, a minha irmã Priscila e também para a Safira. Um abraço, viu? É Luiz Inácio acompanhando o nosso programa também.
0: Obrigada pela audiência, Luiz.
2: Também bom dia para Dalva, lá na Avenida Monsenhor Oswaldo Magalhães, está acompanhando a gente.
0: Oi, Dalva.
2: Ouvindo o programa da Mãe Peregrina. Que
0: um
2: maravilha.
0: Abraço.
2: Bom dia pro Quito, lá em Morros. Ele tá mandando um alô para todos os ouvintes, diz que não perde nenhum dia.
0: Muito obrigada pela essa audiência e essa fé que você fez na Mãe Peregrina.
2: Um abraço pra Irani lá de Moinho Santa Luzia, diz que tava ouvindo a missa, agora tá ouvindo o programa da Mãe Peregrina e ela manda um alô aí pro Décio, seu esposo, seus filhos, neto, genro, pra família toda.
0: Oi, querida, um abraço pra você, toda a sua família
2: um
0: e
2: abraço,
0: a sua comunidade.
2: Irani, também bom dia pra Dona Porfíria.
0: Bom dia, Dona Porfíria.
2: E a gente manda os parabéns mais uma vez pra Dona Porfíria. Você sabia que foi aniversário dela essa semana?
0: Não.
2: Pois é, quinta-feira foi aniversário da Dona Porfíria.
0: Parabéns, Porfíria.
2: Tô esperando um pedacinho do bolo aqui.
0: Olha, quem sabe domingo que vem aqui no programa, né?
2: Quem sabe,
0: olha,
2: né?
0: A gente não perde as esperanças.
2: É, pelo menos um chimanguinha, coisa
0: exatamente,
2: assim.
0: Exatamente, nem fale. Isso, né? Será que vem junto com um cafezinho?
2: Opa! Um abraço, viu, Dona Porfíria?
0: Olha, falando em cafezinho, um alôzinho para o Padre Alex, que está lá ouvindo a programação.
2: Tá lá tomando café, né?
0: Tomando café.
2: Deve estar lá tomando café porque estava celebrando agora há pouco
0: e
2: a Santa Missa.
0: Ontem, não vamos longe, não. Eu falei, vão eu e Bruno Gabriel tomar um cafezinho lá, ó, Zero Açúcar.
2: Lá na casa do Monsenhor, né?
0: Exatamente.
2: Um abraço para Janja.
0: Alex, e a todo o nosso clero.
2: É, um abraço, viu, Janja?
0: Todos os nossos colaboradores aqui, as nossas religiosas e todo.
2: Padre Elbe também,
0: isso,
2: né? Tá lá também acompanhando o nosso bispo, Dom Carvalho bispo. Também, Padre Danilo, que também Padre Danilo deve estar na correria, né? Lá, porque amanhã já é a Santa Missa, a grande festa de Nossa Senhora, deve estar na correria aí o Padre Danilo.
0: Lá tá assim, ó.
2: É, a todo vapor, né? Que maravilha.
0: Olha, a sorte é pra nós dois, viu? Falamos duas palavras ao mesmo tempo.
2: É, tá vendo?
0: Oi!
2: Olha só, mais gente aqui, ó. Bom dia, tudo bem? Porque
0: bom
2: comigo
0: dia.
2: Tudo ótimo, graças a Deus. Eu sou a Bia, de Lagoa
0: Bia.
2: Do Canto, Santa Luzia, e sou ouvinte do programa. Manda parabéns aí para meu filho Euclides, que fez aniversário na quarta-feira. Eu desejo toda a felicidade para ele. Quero dizer que amo muito ele. ele, né? Parabéns aí pro Euclides.
0: Parabéns, Euclides. Nossa Felicidades. Senhora te proteja.
2: Que Deus abençoe.
0: Amém.
2: Também bom dia pra Fernanda de Passagem do Limoeiro.
0: Oi, Nanda.
2: Tá acompanhando a gente, mandando um alô pra sua mãe, as irmãs, pro Civaldo, pra todo mundo aí de rádio ligado, ouvindo a nossa programação. E você vai, pode falar o papelzinho, vai,
0: pronto,
2: fala aí.
0: Pronto, porque senão você não deixa. Vai para Wanda, na Fazenda Covas, o alozinho. Para Marinilza, de toda a sua família, Maria Alves Santos, Elizabeth, Marlírio e a sua mamãe. E também para Marlene da Silva Souza Cunha, Salete, Felipe, Jailton, lá na Barra de Caetité. Amelinha, amiga, em Tanque Novo. Salete Fausto, ouvinte do programa, está lá no sítio ouvindo.
2: Que maravilha, gastou quase um caderno para fazer esse tanto de papelzinho, né, Rita?
0: E que prazer imenso.
2: Um abraço também para sua xará, viu? A Rita, oi, lá Rita, na Fazenda Caatinga, Guajeru, Bahia. Ela tá dizendo: quero pedir oração para minha família, estou precisando, e para mim também, para meu esposo Bento, meus dois filhos, para Dauti, Daiane, para meu genro William, minha nora Carol, meu netinho Adriel, e para você, minha amiga, que Nossa Senhora ilumine o espaço de cada um de nós.
0: Amém, que assim seja, ilumine a todos nós.
2: Também Mildinho, lá de Gaporã, tá acompanhando. Manda um alô para todo mundo da comunidade Nossa Senhora Aparecida do Alto da Varginha, que tá em festa lá em Igaporã. Um abraço a todos aí de Igaporã.
0: Para a comunidade aqui do aeroporto.
2: Coisa boa.
0: Bom dia a todos vocês aí nessa comunidade.
2: Também.
0: E a todos os ouvintes.
2: Quem mais tá aqui? Neguinho de Lagoa do Mato.
0: Oi,
2: tá acompanhando a gente também. Bom dia, Bruno. Bom dia, Rita.
0: Bom dia.
2: Estou na escuta aqui, né, de Pau Ferro do Juazeiro. A Áurea tá acompanhando a gente. Um abraço, Áurea.
0: Tudo bem contigo,
2: abraço a
0: Áurea.
2: Todo o povo aí de Pau Ferro do Juazeiro. Tá acompanhando a gente. Valdirene de Água Quente, manda parabéns pra minha tia Judite, que tá aniversariando amanhã. Um abraço, viu, dona Judite, que amanhã completa mais um ano de vida.
0: Parabéns. Dia lindo também.
2: É, né? Deve que o nome dela é a Judite Aparecida.
0: Pronto.
2: Né? É, não sei, mas tô sugerindo. Quem mais? Ó, Rita, põe meu nome, viu, Rita, na caixinha de oração aí, ó. Eu sou Fernanda, Raimundo, Miguel, Terezinha, Domitília, todo mundo acompanhando. Um abraço a vocês aí acompanhando. A Rita Domitília também, né? A sua xará.
0: Pronto,
2: tá aí acompanhando.
0: Aqui, mas anotei.
2: Pois é, um abraço a todo esse povo maravilhoso.
0: Maravilhoso.
2: Lúcia, lá de Roça Grande, também tá acompanhando. Um abraço, Lúcia. Abraço a todo o povo de Roça Grande. O meu amigo Salvadorzinho aí de Roça Grande tá lá sempre acompanhando, né, Salvadorzinho? Oi. Encontrei ele lá na novena de Nossa Senhora. Foi. É um abraço para você, viu, Salvadorzinho? Bem. Pois é. Tem mais papelzinho?
0: Com certeza.
2: Tem, né?
0: Tem.
2: Vai.
0: Agora que vai para as minhas menininhas, as minhas fanzinhas maravilhosas de todos os domingos. Nájila Lira, Rosiane Lira, para Heleninha. Um cheirinho para vocês, minhas pequenas. Beijos. E aí, tem mais algum alô aqui? Bruno Gabriel.
2: Olha, tem algumas pessoas que mandaram áudio, né?
0: Que
2: mas
0: pena,
2: infelizmente,
0: gente.
2: A áudio a gente não consegue reproduzir. Tem mais uma, vou falar mais uma que já tá, né? O horário já tá avançando. Bom dia, Bruno. Bom dia, Rita.
0: Bom dia.
2: Eu quero a música do Padre Zezinho. Quero mandar pra minha família. Sou ouvinte de todo dia. Eu me chamo Edgar e sou de Guajeru. Um abraço a todo o povo aí de Guajeru.
0: Ô, Edgar, muito obrigada pela sua audiência, por esse amor, esse carinho. Infelizmente, aqui também nós não temos condições de tocar as músicas que vocês pedem.
2: Também Lourdes, de Empoeira, Malhada de Pedra, diz que tá ouvindo o programa e preparando para começar o trido de Nossa Senhora, né? com a Santa Missa. Aliás, tá preparando já para mais uma noite do Trido, né? Termina hoje o Trido e amanhã já é a missa, né? Às 10 horas, lá na comunidade em Poeira Malhada de Pedras,
0: todos
2: Bahia.
0: Todos convidados, né?
2: Coisa boa, um abraço a todo
0: mundo
2: povo aí.
0: Comemorando.
2: Também bom dia para minha querida amiga Terezinha, lá do bairro Santo Antônio. Tá mandando aí, ó, um bom dia pra você.
0: Obrigada, Terezinha.
2: Compadre Zé Omário também, né?
0: Olha,
2: e pra todos os ouvintes da nossa rádio.
0: Tá aqui hoje não.
2: Hoje ele não apareceu, não. Eu acredito que ele deve estar dormindo agora,
0: rapaz,
2: né? Capaz, né?
0: Hoje eu dei sossego ele, né?
2: Um abraço, compadre Zé Omário, né? Ou senão deve estar, né? Já se preparando lá, lavando
0: ele
2: a roupinha
0: deve estar
2: e tal.
0: Envolvido na. Da festa, né? Lá na Conceição Aparecida.
2: Um abraço pra você.
0: E todos convidados para a festa amanhã.
2: Paróquia verdade.
0: Nossa Senhora da Conceição Aparecida.
2: Uma festa muito bonita.
0: Linda.
2: Tô na escuta do programa da Mãe Peregrina. Quem foi que mandou mensagem? É a Noemi, lá de Pedrinhas Polo. Ibiaçucê. Tá de rádio ligado.
0: Bom dia a todos aí de Ibiaçucê. Mãe Bela.
2: Minha mãe, né? Tá lá acompanhando.
0: Tá lá também, cuidando
2: minha esposa, né?
0: Linda.
2: Todo mundo aí é de rádio ligado, né?
0: Um alôzinho também para a Cris Aguiar, que está ouvindo a programação, sabe quem é?
2: É sua filha?
0: Exatamente.
2: Beleza, um abraço aí pra a filha aí da Rita Rochael, seu esposo também, né, Rita?
0: Toda a família. Obrigado. Quem não gosta do programa com a Mãe Peregrina?
2: Que maravilha, né? Bom demais, um abraço pra toda a família.
0: Tu fica toda convencida.
2: Pois é.
0: Seu também é ótimo, fique com raiva, com ciúmes, né? Não, tá? Que o seu bomba.
2: Tá certo, obrigado, viu?
0: Tá certo.
2: Pois é, minha gente. Daqui a pouco vai começar a preparar lá o frango. Não é? Vai começar lá a preparar o frango e escutar o programa. Pois é, né?
0: E você nunca lembra de mim, né? No seu programa.
2: Mas vou mandar um alô pra você hoje.
0: Eu lembro de você, viu?
2: Tá bom, vou mandar um alô.
0: Até quando você está em outras, eu estou lembrando.
2: Que coisa boa, eu fico feliz. Mas eu lembro também, viu?
0: Você lembra?
2: Rita, eu lembro.
0: Na hora que vai começar aquela musiquinha que eu falo, ó. Mãe.
2: Começou o programa.
0: Não, mas lembra mãe rainha, claro, né?
2: Tá certo. Pois é, minha gente, eu volto daqui a pouquinho no programa Domingo Hits. Um abraço, Rita.
0: Obrigada, viu, Bruno, pela sua participação de todos os domingos, né? Então tá, minha gente, beijo grande no fundo do seu coração, eu estou me despedindo até domingo que vem. Se Deus quiser, Nossa Senhora vai interceder a seu filho Jesus. Comemorem o dia de Nossa Senhora amanhã. Se bem que a gente tá assim com Nossa Senhora todo dia e toda hora, né? 24 horas praticamente, tá bom? E que ela interceda por nós, porque nós recorremos a ela, tá bom? Beijo grande, muito obrigada e fui.

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0: Beleza, Brasil, bom dia. Bom dia, Caetité, bom dia, minha Bahia, bom dia, meu Brasil, bom dia. Avisa pra todo mundo que o nosso programa já começou, o Domingo Hits, tá no ar nessa manhã maravilhosa, nesse domingão maravilhoso.
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0: Presente no seu coração, é um prazer imenso estar com você. Eu sou Bruno Gabriel, VG na área, nesse domingão maravilhoso, hoje dia 11 de outubro de 2026.
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maravilha, minha gente! Estamos ao vivo nesta manhã maravilhosa, nesse domingão maravilhoso. É um prazer imenso estar com você nessa manhã. Bom dia, bom dia! E aí, tudo bem? Como é que você tá? Bom dia para você em casa, bom dia para você trabalhando, bom dia para você viajando. Muito obrigado pela carona. Também saudando você que faz a nossa audiência pelo nosso portal www.educadorasantana.com.br ou pelos aplicativos Educadora Santana e Rádios Net. Bom

Que maravilha, gente. Bom dia. Aumenta o volume, vai lá na orelha do rádio e aumenta, porque o nosso programa já começou nesse domingo, 11 de outubro de 2026. E que calorão, hein, gente? Calorão, tá bom de ir uma piscina, né? Tá bom de ficar numa piscina. Oh, beleza, né? Era bom demais. Com esse calorão danado, tá um calorão, né? O calor tá demais. O sol quente, não tem nenhuma nuvem no céu. É, vamos rezar, gente, para pedir Deus para mandar chuva, porque realmente estamos aí precisando. Hoje já são 11 de outubro e até hoje não choveu na nossa região, né? Vamos pedir a Deus para que mande a chuva aí pro nosso sertão. Estamos aí realmente precisando, né? 9:26. Bom dia. Vamos começar a programação trazendo música boa nesse domingão, 11 de outubro. Bom dia para dona de casa que já acordou, já tá preparando o almoço. Bom dia para você que tá aí começando a colocar o arroz no fogo. Bom dia para você que tá terminando de matar o frango também. Bora abrevia aí, viu? Bora matar logo esse frango aí para adiantar o almoço, senão fica tarde, né? Fica tarde. Bom dia para você que tá limpando a casa, você que tá aproveitando aí o domingão para fazer a faxina na sua casa. Bom dia, seja bem-vinda, bem-vindo. Yeah.

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0: Beleza, Brasil, estamos de volta, 9:55 aqui na nossa educadora, estamos de volta com mais um bloco do nosso programa e claro, você pode participar da programação aqui da nossa educadora através do nosso zap zap. 999071007. Manda aí a sua mensagem, vai ser um prazer atender você nessa manhã maravilhosa. Muito bom dia Caetité, bom dia Bahia, bom dia Brasil. 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É isso mesmo, alô, alô você querido, querida ouvinte da Educadora FM. 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Maravilha, bom demais estar com você nessa manhã maravilhosa, agradecendo primeiramente a Deus por essa oportunidade, né? Obrigado, Senhor Jesus, por mais um programa, por mais esta oportunidade de estarmos aqui na Educadora com mais um programa, né? Graças a Deus aí o povão tá ligado, tá curtindo e isso que é bom. Obrigado a você que vai mandando mensagem pra gente, que tá aí ligado, ligada pelo zap zap e claro, né? O zap tá bombando nessa manhã de domingo. Muito bom dia para você que nesse momento tá aí terminando, né? De tomar o café, você que acordou tarde, ô, beleza. Um abraço aí pra essa galera que tá só de boa nos ouvindo. Quem é que tá com a gente? Alô, bom dia. Alô, bom dia, quem fala?
1: Oi, Bruno, bom dia, Bruno.
0: Se não fosse como é que vai? Filho,
1: Bruno, eu queria você rodar seus parabéns aí pra meu neto, Matheus. Completou data nova, quarta-feira passada, Bruno. Colheu mais uma rosa no jardim. E eu desejo muita felicidade para ele, muitos anos de vida, que essa data se repete muitas vezes. E que ele seja esse neto maravilhoso, carinhoso, educado, que ele é, seja para sempre. E você passa aquela música de Henrique Juliano, obrigado a Deus. E eu ofereço principalmente para ele, para todos os meus filhos, genro, nora e neto, e todos que estão na escuta. Tchau, um bom dia.
0: Abraço, viu, Bia? Bia de Zor, lá do Baixão de Santa Luzia. Parabéns aí pro seu neto, muitos anos de vida e muita saúde para ele. Que Deus abençoe grandemente. Alô, quem mais?
2: Oi, Bruno, bom dia. Que é Bia. Passa pra mim, Bruno.

0: Guilherme Silva, Amor de Jasmin. Somente pra curtir, viu? Eu ofereço pra você e
1: beleza,
0: todos os ouvintes.
1: Beleza, a gente manda. Manda sim, com muito prazer. Um abraço aí pra vocês na sintonia. Quem mais tá aqui? Alô?
2: Olá, Bruno. Muito bom dia. Aqui sou eu, Daniel Santos, de Guanabí. Ô, Bruno, gostaria de pedir uma música com Joelma Calypso, Vamos Ficar de Bem. Eu dedico pra todos os seus ouvintes. É isso aí, eu vou ficando por aqui. Educador FM, presente no seu coração. Bom dia, Brasil.
3: Sim, imenso está com você.
1: Valeu, gente, boa, muito obrigado, abraço a todo o povo aí de Guanabí que faz a nossa audiência. Mas, gente, olha, bom dia, Bruno, eu sou Marilene, do Quilombo de Cangalha, toca aí Henrique Juliano, obrigado Deus, quero mandar para todos da minha família e ouvintes, meus quatro filhos, netos, noras e principalmente meu filho Osmar, que tá colhendo uma rosa, um cravo no Jardim da Vida hoje. Manda parabéns para ele aí, viu, Bruno? Ofereço para você também, que é um ótimo locutor. Tá bom, a gente manda sim. Muito obrigado. Parabéns aí para o Osmar. Felicidades e muitos anos de vida, viu, Osmar? Desejos aí da sua mãe, a Marilene, do Quilombo de Cangalha, parabenizando você por essa data importante na sua vida. Parabéns! A gente manda mais abraço ao Bruno Gabriel. Eu sou Neide, sou aqui de Tanque Novo, Bahia. Eu e meu esposo estamos na escuta do seu programa. Gostaria que você tocasse aí na rádio a música da banda União Forrozeira. Ofereço para meu esposo Newton e minha filha Maria e toda a minha família e todo mundo na escuta do programa. Valeu, Neide. Bom dia a todos aí. Obrigado por essa grande audiência aí. Muito obrigado pela companhia. Um abraço também aí pro Newton e todos da banda União Forrozeira. Muito obrigado pela audiência aí, viu?
4: Bom dia, meu amigo Bruno Gabriel. Aqui é Irani de Moinhos, Santa Luzia. Dá um alô pro meu esposo Décio, meus três filhos, meus dois genros, minha nora e meus cinco netos. Eu quero dar um alô pra minha amiga Lila em Campinas, Santa Luzia e família. Quero dar um alô pra Bia de Bila, Lagoa do Canto e família. E passa aquela música Gabriela, com Rodrigo Silva. Tô aqui na escuta, na espera, tá bom, Bruno? E pra sua esposa Girlane, com a sua Luna Gabriela, tá bom? Um bom dia aí pra você, que é maravilhoso e abençoado por Deus. Bom dia, Bruno. Que Deus te proteja com o manto sagrado, que Nossa Senhora Aparecida, que te derrama chuva de bênção na tua vida. Que tu é um locutor maravilhoso e abençoado por Deus. Pra todos
1: amém,
4: nós.
1: Bom amém. Dia, Bruno. Muito obrigado, viu, minha querida? Abraço a todo o povo aí na região de Moinho, Santa Luzia. Muito obrigado pela audiência aqui na programação. Quem mais está aqui? Alô, quem fala?
5: Bom, Gabriel, quem fala é a Terra do Anguá. Gostaria de ouvir a música de Alcnica. Eu peço para todos aqui do Anguá, peço para a Leninha, peço para João, Ivanudo, Lagoa, no mesmo Cívia C, peço para El, no Peixe, Cívia C, para Nalva na Palmeira, Irene no Fundão, peço para Dalva no Serrote, Jamira no Baú Rio de Teixeira, eu peço para Alice e Hermes, eu clino lá na Tabuas, e todos que gostaram da música, para você que é um outro locutor, e principalmente para minha mãe, Judite, e todos que gostaram da música, e todos aqui do Anguá e da Mata, Rádio Educadora, também com nossos corações.
1: Um abraço para você, viu? Abraço a todos aí de Anguá, acompanhando a gente, audiência espetacular, um abraço a todo o povo de Anguá aí. Quem mais? Vamos seguindo, muita gente acompanhando, Bruno Gabriel, olha, Bruno, fala aí pra Embasa, que na rua Deputado Adolfo Domingues, no bairro Prisco Viana, já tem 14 dias sem água. A gente pede aí para soltar a água, porque os moradores estão precisando fazer as coisas em casa, né? Aí é complicado, né? 14 dias já sem água. Um abraço a todos aí do bairro Prisco Viana. Pessoal aí, os moradores do Prisco Viana estão reclamando da falta de água. A gente pede aí a galera da Embasa para que possa ver o que está acontecendo. São 10:04, quem mais está aqui? Alô, bom dia.
6: Oi, Bruno, bom dia, tudo bem? Sou Sônia aqui do Rancho Alegre.
1: E aí, Sônia?
6: Bruno, toca aí para mim, toque 10.
1: Beleza.
6: Uma ciumenta.
1: A gente
6: só pra
1: manda.
6: Curtir, tá, Bruno? Obrigada e um bom dia.
1: Um abraço, minha querida. Valeu, Sônia. Eu mando já já, viu, Sônia? Vou procurar aqui a canção da banda Toque 10 e a gente manda com prazer. Quem mais tá aqui? Alô?
7: Olá, olá, meu amigo. Bom dia mais uma vez. Menino, mas onde é que eu boto tantas emoções, tanta mensagem? Obrigadão, meu querido. E todos os amigos e amigas, tá tudo esperando o alô da véia, viu? Alô pro mundo inteirinho, e amigos e amigas, beijo. E você sabe, né? O Chimango, você já sabe como é que é. A buchada tá ali quase pronta.
1: Aí sim, hein? Dona Porfíria, um abraço pra senhora, dona Porfíria, abraço pra todo esse povo maravilhoso aí, tá acompanhando, né? Tá terminando de fazer a buchada. Ô, dona Porfíria, mas não fica no zap, não, senão a buchada queima, viu? Cuidado. Vamos lá, mandando mais abraço. 10:06, 10:06, nesse domingão, 11 de outubro de 2026. Né? Quem é que tá aqui acompanhando? Bom dia, bom dia. Eu sou Marcão e quero ouvir Edgar Mão Branca, Alegrado. Quero mandar pra minha família. Valeu, Marcão. Aquele abraço a todo o povo aí, curtindo a nossa educadora. Eu vou mandar já já aí, ó, Edgar Mão Branca, na programação aqui da nossa educadora. A gente manda com prazer. Um abraço a todos aí, curtindo a melhor programação aí do seu rádio.
8: Bom dia, Bruno Gabriel. Aqui é de Nova do Esmeralda, passando aqui para te dar um bom dia, que você é um ótimo locutor e na oportunidade quero que você roda aí os parabéns para Daí, lá do Centro Social, o coordenador, que é um grande amigo, que cuida da gente muito bem lá dos idosos, que ele é uma pessoa assim maravilhosa e que ele continua sendo essa pessoa. Que Deus abençoa o aniversário dele, que é amanhã, Bruno. E também para Porfíria, né, que fez aniversário quinta-feira, que você toca aí os parabéns para eles, viu? Tenha um ótimo dia, Bruno. Ô, Bruno, se possível, você toca aquela música, Amigos para Sempre, viu? Para aí homenagear Adaí e Porfíria, viu? A passagem do aniversário deles.
1: Beleza, a gente manda sim, viu? Um abraço a todo o povão aí, parabéns para todos os aniversariantes, que Deus abençoe. Carinho do nosso ouvinte, graças a Deus, uma audiência muito boa nessa manhã maravilhosa, nesse domingão maravilhoso. Bom dia, gente. Bom dia, bom dia. Bom dia, Bruno Gabriel. Tô aqui acompanhando o programa, viu, Bruno? Acabei de acordar. Tô aqui tomando café com chimango e com requeijão. Ô, beleza. Esse povo come, né? Tá aí só de boa nesse domingão, tomando café com requeijão. Um abraço, minha amiga. Vida boa, hein? Um abraço pra você. Manda um pedaço do chimango pra mim, viu? Um pedaço do chimango. Que eu sei que o requeijão já deve ter acabado. Quem mais tá aqui, ó? Quito lá em Morros, ô Bruno, manda uma música do Cigano Casanova, manda um alô pra Divani e Marcelo do Tamboril também tá acompanhando. Bom dia, viu, Quito? Bom dia pra dona Maria que tá fazendo rapadura. Dona Maria, minha amiga, um abraço pra senhora lá na região de Riacho de Santana, tá fazendo rapadura, mandou a foto das rapaduras aqui, tudo na forma já, tá no jeito já, né? Cuidado com as abelhas, viu, dona Maria? As abelhas danadas pra poder ficar junto com as rapaduras. Um abraço aí pra senhora, muito obrigado. Ela tem um radinho dela fica lá no engenho, né? Ela tá lá acompanhando a gente e ouvindo a programação, fazendo rapadura e ouvindo o programa. E ela diz que dança forró. Um abraço, viu, dona Maria? Quem Tem mais, vamos lá, mandando mais um abraço. O zap tá bombando hoje aqui, olha que coisa boa. Um abraço a todo esse povo maravilhoso. Bom dia, Bruno, aqui é Jéssica. Manda um alô pra minha mãe, a Jandira, e meu pai, Clóvis, lá na fazenda Brejo dos Padres. Um abraço a todos aí em Brejo dos Padres, dona Jandira e também o Clóvis, tá acompanhando a gente. Valeu, Jéssica, bom dia pra você, viu, Jéssica?
9: Eu sou peão do Bruto.
1: Quem mais tá aqui, ó? Marquinhos Araújo, meu amigo, gente boa, irmão, camarada. O Marquinhos Araújo acordou cedo hoje pra poder fazer uma caminhada, né? O cara é ferra. E ele disse que tem o Salvador Reneri, lá da oficina, da Avenida Olimar Oliveira, sempre está acompanhando a programação da nossa educadora. Diz que ouve o programa sempre. Um abraço, viu? Alô, seu Salvador Reneri, da oficina lá da Avenida Olimar Oliveira, tá acompanhando a gente, tá aí curtindo o nosso Domingo Hits nessa manhã especial. Um abraço para vocês aí, viu? Que Deus abençoe.
10: Mano,

0: Muito bem, meu Brasil. Guilherme Silva, Amor de Jasmin, também Sandra e Santiago, Penica, eu, Henrique e Juliano. Obrigado, Deus, também na nossa programação.
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0: Uma tarde maravilhosa, uma manhã especial para você, querido ouvinte da nossa educadora. 10:32, 10:32. Tem muita gente participando, muita gente aqui interagindo pelo zap zap da nossa educadora, e a gente manda mais abraço aí para os nossos ouvintes. Vamos lá, né? Mandando um abraço para essa galera maravilhosa, né? O pessoal tá curtindo a gente, tá ouvindo o nosso programa. Alô, alô, quem é que tá acompanhando? Alô, quem é que tá aí na sintonia da nossa educadora?
2: Alô, Bruno, aqui é Dema Teixeira do TikTok. Gostaria de pedir a música com Luca do Forró pra lembrar de ontem da festa de Aroeira. Manda um abraço de Dema Teixeira, pessoal de Aroeiras, que recebeu Dema Teixeira com muito carinho. E Jota Rodrigues tava com Dema Teixeira. Alô, Jota, aquele abraço. Continua essa pessoa que você é, simples, batalhador, humilde. Valeu? Aquele abraço, passa Luca do Forró.
0: Valeu, Dema. Já já eu mando, sim, viu? Um abraço aí, viu, Dema Teixeira.
3: Oi, Bruno, bom dia. Tudo bem? Bruno, sou Valdir de Combuco, Santa Luzia. Bruno, gostaria que você rodasse os parabéns para o meu sogro Antônio de Bené, que completou data nova ontem. Desejo a ele muitos anos de vida, muita saúde, muita felicidade, muita paz, muita sorte. Ele é um homem muito maravilhoso, Bruno. Eu tenho ele como meu pai.
0: Que maravilha, um abraço para você também, muito obrigado por essa grande audiência aqui na nossa educadora, viu? É o carinho do nosso ouvinte, o povão ligado na melhor programação. Vamos lá, vamos mandando mais abraço, o povão tá na sintonia.
3: Meu pai já se foi, mas tenho ele como segundo pai. Desejo a ele tudo de bom na vida dele. Desejo e ofereço uma música para ele, a escolha da produção, para ele, para a esposa dele, Helena, e para toda a minha família e para vocês aí da rádio, tá bom? Fica com Deus, Bruno. Bom dia.
0: Um ótimo dia para você também, viu? Fica com Deus também.
4: Bom dia, meu amigo Bruno Gabriel. Manda alô pro meu pai, Lagoa Dentro de Maniaçu, todos os moradores lá. Pessoal do Paulo, Forquilha Regiões, pessoal da Feira Velha, dos Montes, meus Rumeiros, que está quase chegando também. 4 horas da tarde chegando meus Rumeiros. Não deu para mim não, Bruno. Não deu para mim não. Tô aqui em casa aqui, não fui no sítio também. Um alô pro meu irmão, tá aí no sítio também. Jorge Olita, Fabinho Miúdo. Tá tudo na escuta aí. Valeu, meu amigo. Deu pra...
0: Fica com Deus. Beleza, um abraço pra você.
4: Um alô também, Bruno, pra Nina e Chico, não peça o programa. E o pessoal da Feira Velha aqui. Valeu, Bruno, um abraço.
0: Um abraço a todo o povão aí da Feira Velha. Muito obrigado pela companhia de vocês.
5: Oi, Bruno, Gabriel, aqui quem fala é a minha da Fazenda Escadinha 2. Ô, Bruno, eu gostaria que você rodasse os parabéns pra minha comadrezinha, que vai aniversariar amanhã. E pra Tineco, que completou anos ontem. Peço a música, se você puder rodar, é Sou um Milagre, com o Frejilson. Eu ofereço para Bia no Pirajá, para com a Laurita, para a Lucineia, para com a Madzinha, para com a Deis, para Maria, aqui, para a Liane, para meus filhos e netos e para todos que estão na escuta, viu, Bruno? Tenha um bom dia, fica com Deus. E reforçando o convite, pessoal, comparecer na casa da comadrezinha amanhã, viu? Às 3 horas da tarde.
0: Amém. Fica com Deus. Fica com Deus também. Um abraço para todo esse povo maravilhoso aí.
6: Oi, Bruno. Bom dia. Tudo bem? Sou Gracinha de Olho d'Água. Gostaria que você rodasse os parabéns para meu filho, Alaílson, que fez data nova ontem. Dizer para ele que amo muito. Desejar tudo de bom na vida dele. E ofereço uma música para eles todos, para Cristiano, Deus Playboy, dizer para ele que eu amo muito ele, para Karine, para toda a minha família, principalmente para você, Bruno, que é um ótimo locutor. Tenha um bom dia.
0: Um ótimo dia para você também. Muito obrigado pela audiência, pela companhia. Viu, Gracinha? Tá lá conectada na nossa educadora. Coisa boa.
7: Oi, Bruno Gabriel. Bom dia, aqui é Maria Augusta de Lagoa de Maria. Ofereço a próxima música para todos os ouvintes. Tem 7 anos que acompanho seu programa.
0: Coisa boa, minha querida. Muito bom, né? Fico feliz em saber disso. Obrigado pela audiência.
8: Oi, Bruno, bom dia.
0: Opa.
8: Meu nome é Silene, sou aqui da comunidade de Pedreiros, município aqui de Tanque Novo.
0: Que maravilha.
8: Olha, Bruno, eu gostaria de ouvir uma musga com Rick Rene, Nossa Senhora Aparecida. Amanhã é o dia dela, né? Um dia muito especial. E ofereço essa musga para minha mãe, para todos os meus irmãos, para o meu filho Marcos, com a sua esposa Tainara. E também para todas as crianças, né? Que amanhã é o dia delas, das crianças. E também principalmente aí para vocês da rádio, Bruno. E também principalmente aí para você, né? E para todos que gostar também da música. E vai ficando por aqui sua amiga Zilene, falou? Um abraço, Bruno. Tchau.
0: Valeu, minha querida. Um abraço para você também. Obrigado pela audiência, viu?

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0: Regina, beijos. Papai Franco, sem palavras.
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0: Muito bem, meu Brasil, nós estamos de volta ao vivo com mais um bloco do nosso programa, agradecendo a você pela audiência e pela companhia.
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0: 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Vamos mandando mais abraços para os nossos ouvintes aqui, muita gente interagindo com o nosso programa. Mas antes disso, deixa eu trazer aqui a entrevista com a Andréia Silveira. Ontem eu fui lá no Salão Beladona e aí a Andréia Silveira trouxe as novidades. Vamos ouvir a entrevista.
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6: Obrigada, ouvintes, obrigada, Bruno, pela oportunidade de estar aqui mais uma vez. E um excelente final de semana para vocês.
5: Que maravilha! Grande abraço, Andréia Silveira, muito obrigado, viu, pela participação aqui em nosso programa, falando das novidades aí do Salão Belladonna. 11:16, vamos lá, mandando abraço para esse povo maravilhoso, todo mundo acompanhando, né? Olha só, é muita mensagem, são muitas mensagens. Alô?
7: Bom dia, sou Maria Helena, gostaria de ouvir uma música com o Pablo, agora, essa mesmo que eu me curti.
5: Beleza, a gente
7: bom
5: manda.
7: Bom dia, Bruno, pra você.
5: Um abraço, Maria Helena, pra você, pra família toda, viu, Maria Helena? Quem mais? Alô, quem fala?
8: Bom dia, Bruno Gabriel, que é mais bacana na Guarradona, que é a escola da música aí pra nós de Will Vaqueiro, quero oferecer pra todos que estiver na escuta e na sintonia. Rodos, parabéns pra todo aniversariante, manda logo pra toda a região, Mané Açúcar, de Té Bahia, tô sempre na audiência, beleza? Manda logo pra Sana Almeida e Alfredo, lá em Mato Peças Almeida, pra tia Marmaquinho. Do grupo Samap, beleza? Tá sempre na audiência também. Deus no comando sempre. Panezinho lá, na Lagoa das Covas. Tá sempre na audiência também. Deus no comando sempre. Que Deus abençoe onde nós estiver. Bom dia, tchau, tchau.
5: Valeu, gente boa. Bom dia pra você também. Muito obrigado, viu? Abraço pra esse povo maravilhoso aí. Vamos lá, vamos seguindo. Agora são 11:18, 11:18. Bom dia pra dona de casa que tá aí fazendo aquele almoço gostoso, né? E ouvindo o nosso programa. Bom dia, Bruno. Eu sou Maria de Lagoa do Canto, Santa Luzia. Hoje eu quero mandar parabéns pra meu sogro Antônio de Bené, que completou 90 anos ontem. Eu peço a Deus que abençoe sempre a vida dele. Feliz aniversário, muitos anos de vida, saúde e paz. Nós amamos muito o Senhor. Que maravilha, né? Ô Antônio de Bené, parabéns, muitos anos de vida, muita saúde aí, né, pela passagem dos seus 90 anos. Parabéns para você. Parabéns para você nesta data querida. Muitas felicidades e muitos anos de vida. É o carinho do nosso povão nessa manhã especial, nesse domingão maravilhoso. Vamos lá, mandando mais abraço por aqui. Quem é que tá aqui acompanhando? Bom dia, Bruno Gabriel. Sou a Lena de Lagoa do Mato. Toca Guilherme Silva, dó de mim. Valeu, Bruno. Valeu, minha querida. Um ótimo dia para você. Bom dia também para Fernanda, lá da Fazenda Passagem do Limoeiro. Ela pede a música Tá com Raiva de Mim, com Chico Rei Paraná, mandando para sua mãe, suas irmãs, para Sivaldo e todo mundo acompanhando a nossa educadora. Beleza, maravilha, né? Abraço para vocês aí, ligados na programação em Passagem do Limoeiro. Obrigado a todo o povo aí de Passagem do Limoeiro.
9: Oi, Bruno, bom dia. Aqui é a Luziene de Gameleira, de Maniaçu. Gostaria de pedir uma música com o Rick, Nossa Senhora Aparecida. E ofereço para toda a minha família e para todos que estão ouvindo. E, enfim, para mim mesma ouvir. Certinho, muito obrigada e tenha um bom dia.
5: Um ótimo dia para você também. Muito obrigado você pela audiência, pela companhia. Valeu mesmo, viu? Que Deus abençoe cada um de vocês aí na sintonia. Quem mais está aqui? Olha, deixa eu ver quem mais está aqui. Zelmário, meu compadre Zelmário Teixeira, tá acompanhando o nosso programa. Ô, meu compadre, um abraço para você. E ele mandou um convite aqui, ó. Ele disse, ele mandou um convite. Com alegria, a comunidade Lagoa de Dentro convida todas as demais comunidades vizinhas, Cuba, Tabua, Escadinha, Félix Pereira, Tucano, Mandacaru, para a celebração em louvor a Nossa Senhora Aparecida. A celebração será dia 12 de outubro, amanhã, às 16h, na Capela de Santo Antônio. Então, todo mundo está convidado lá na comunidade Lagoa de Dentro. Amanhã, a celebração aí em louvor a Nossa Senhora, dia 12, às 16h, na Capela Santo Antônio, a Capela de Santo Antônio. Maravilha! Um obrigado a todos os nossos ouvintes aí. Valeu! Abraço a todos os nossos ouvintes aí de Lagoa de Dentro. Muito bem, agora 11:21, quem mais tá aqui acompanhando? Alô, alô, quem fala?
10: Bom dia, Bruno, aqui é Gabriel da Fazenda Sapeixe, município de Guanambi, Carmandolo, Pesamal, meus irmãos da Vitalita, bom avô, Cacau Julita, toco a música aí, Padre Alessandro, que tem a rosa, Rádio Educadora, presença e coração, um ótimo final de semana para você e sua família, Bruno.
5: Abraço para você também, tamo junto, viu, Gabriel?
11: Bom dia, tudo bem, Bruno? Aqui é Zilda do Bal Preto. Ô, Bruno, queria pedir uma música de Cristiano Neves, qualquer uma, oferecer para todos que estiver ouvindo, viu? E gostaria que você anunciasse aí, Bruno, vai falar para soltar água do Bal Preto, que tá sem água, vai falar com a embasa, vai soltar água, né? Quando chegar as contas, tá vindo muito caro e quando chega as contas tem que pagar, né? E nada de água. Caiu água aqui terça-feira e já tô sem água, entendeu? E um bom dia, Bruno.
5: É verdade, né? É complicado, né? São tantas reclamações em relação à falta de água, né? A gente pede aí a empresa para que possa dar um parecer, né? Para as pessoas. Pessoal, fica mandando mensagem aqui querendo saber a respeito da água, temos que saber, né? Como que é que funciona. Vamos lá, vamos seguindo aqui, ó. Alô.
12: Bom dia, meu amigo Bruno Gabriel, como está você? Tudo bem? Aqui é Miudinho de Gaporanga, gosto de mandar um alô para todo o pessoal do Bairro da Varginha, todo o pessoal do Tamboril, município de Caetité, e todo o pessoal da Cerquinha, Passagem da Pedra, Capão, já abençoo, Poções, a Petrega, Umbuzeiro, Raiz, Atobá, enfim, todos estiverem assistindo esse maravilhoso programa. Tem um ótimo domingão e um bom final de semana e um bom começo da outra que já inicia hoje, amigo, um abraço.
5: Valeu, Mildinho, um abraço pra você também, viu? Abraço também pra Eni, Bruno Toca, Marcos e Belucci, domingo de manhã, um abraço, Eni, bom dia pra você, obrigado pela audiência, pela companhia.
13: Bom dia, Bruno, eu sou a Zildia aqui da Fazenda Grota, município de Condeúba. Peço que você passe a música de Barreirito, A Procissão, só pra mim ouvir. Pra mim curtir, pra todas as pessoas que gostar.
5: Um abraço a todo mundo aí, abraço a todos em Condeúba. Alô, Condeúba, abraço a esse povo maravilhoso aí, curtindo o nosso programa.
14: Alô, Bruno, aqui é Isis, quero mandar um abraço pra dona Jandira e o senhor Clóvis do Brejo dos Padres.
5: Maravilha, um abraço para dona Jandira e seu Clóvis em Brejo dos Padres, ouvindo aí o nosso programa. Também vai um alô para Vera, lá no Vídeo Teixeira, ela pede Amado Batista Borboleta Azul, mandando para todo mundo na escuta do programa. Um abraço, viu, minha querida? Obrigado por essa grande audiência. Abraço aos ouvintes aí, lá do bairro Ovídio Teixeira. Quem mais? Vamos seguindo. 999-07-1007. É o carinho do nosso ouvinte. Bruno, tô ligada na rádio. Toca Rick Rene, Nossa Senhora. Um abraço, viu? Pra vocês aí curtindo. Inês, valeu, Inês. Também vai um alô para Lourdes de Empoeira, Malhada de Pedras, pedindo Rick Rene, Nossa Senhora Aparecida. Um abraço a todo esse povo maravilhoso aí de Empoeira, ouvindo a potente educadora. Quem mais? Quem mais tá aqui? Alô? Quem fala?
15: Bom dia, Bruno Gabriel, aqui é Luiz Inácio, jornalista. Eu quero mandar um alô pra minha mãe Lucilene, minha irmã Safira, minha irmã Priscila. E quero ouvir a música de Marília Mendonça. Tudo vai ficar bem.
5: Um abraço pra você, viu, Luiz Inácio? Muito obrigado pela companhia também.
16: Bom dia, Bruno Gabriel. Como tá você e sua família? Gostaria que você rodasse parabéns para minha amiga Cinha, na Fazenda Escadinha, para minha amiga Maria de Alcide, para meus filhos Lucas, Lucineide, Micaele, Micael, e para minha neta Lara, para meu esposo Paulo, e para Neguinho, e para toda a sua família. Desejo um bom dia para você, que você seja tão feliz.
5: Um abraço para você e parabéns aí para Cinha. Muitos anos de vida, muita saúde, viu, Cinha? Parabéns para você.

0: Maravilha, 11:26, 11:26 nesse domingão maravilhoso. E a gente manda mais abraço aqui, ó. Olha só que legal. Maria Clara, lá em Poções e Gaporã, tá acompanhando. Bruno, manda um alô pra minha família. Manda um alô pra minha avó Sônia, na Fazenda Lagoa das Vacas. E toca Natanzinho Lima, qualquer uma. Um abraço, viu, minha querida? Maria Clara, lá em Poções e Gaporã. Quem mais? A Janete, também da Fazenda Poções, está nos ouvindo, mandando um alô para a família, para sua mãe, a Sônia, de Lagoa das Vacas, e pede Guilherme Silva. Valeu, Janete. Abraço para vocês aí. Também Marcelo Fogaça tá acompanhando a gente. Bom dia, Bruno Gabriel. Bom dia a todos os ouvintes. Um abraço para você, Marcelo Fogaça, também acompanhando o nosso programa nessa manhã, nesse domingão maravilhoso, né? Todo esse povo maravilhoso acompanhando. Isso é muito bom, né? Todo mundo ligado.
1: Ô, Bruno Gabriel, bom dia, Bruno. E aí, tudo bom? Rola pra minha música de Amado Batista, Borboleta Azul, para todos que gostaram da música. Valeu, meu amigo.
0: Valeu, valeu. Um abraço, gente boa. Valeu, Reinaldo. Obrigado pela companhia, viu, Reinaldo? Também Laiane Cristina, de Lagoa de Dentro, tá acompanhando a gente, né, Laiane? Também Maria Custódia. Bruno, manda parabéns aí para Edilson, está aniversariando hoje, peço a Deus que dê a ele muitos anos de vida. E toca aí uma música da Eliana no Tempo, com Victor e Léo. Um abraço. Valeu, Edilson. Parabéns pro Edilson. Desejos aí da Maria Custódia. Parabenizando o Edilson, né? O Edilson, parabéns para você nesta data querida. Felicidades e muitos anos de vida. Que Deus abençoe grandemente aí a sua vida. Quem mais? É a Célia, também lá no Tanque, Fazenda Tanque, pedindo o Amado Batista, mandando pra família, pra todo mundo, né? É, um abraço, Célia, abraço a todo mundo aí na Fazenda Tanque, acompanhando o nosso programa. Todo esse povo maravilhoso aí na Fazenda Tanque.
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0: É um prazer imenso estar com você nessa manhã. 11:28. Bom dia, bom domingão, domingão ensolarado de muito calor aqui na cidade de Caetité, né? Nós pedimos a Deus aí para que mande a chuva, né? Para que mande a chuva pro nosso sertão.
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0: beleza, meu Brasil. 11:51. Nós estamos de volta ao vivo nessa manhã maravilhosa, domingão maravilhoso, dia 11 de outubro de 2026. E vamos aqui mandando abraço para os nossos ouvintes. Tem muita participação. São muitas pessoas que estão conectadas aqui na educadora. Vamos ver quem tá por aqui, né? 999071007. Alô, quem fala?
1: Oi, Bruno, meu amigo, bom dia.
0: Como é que, como é que tá? Vai, minha tá querida? Bom? Tudo bom, graças a Deus.
1: Estou passando por aqui, Bruno. Pedi você para você rodar os parabéns para minha grande amiga, Luana, aqui na Fazenda Pirajá, que tá inteirando data nova hoje, viu, Bruno? Luana tá soprando velhinha hoje. Rodo os parabéns para ela aí, viu, Bruno? Para Luana e para minha grande amiga Cinha, amanhã no dia 12. Desejo para você, Lu, muita saúde, muitos anos de vida e que essa data repite muitas vezes na sua vida, viu, Lu? Parabéns para você, amiga. E quero que você rode parabéns para Cinha também, viu, Bruno? Na Fazenda Escadinha, que tá entregando data nova amanhã. Desejo para você, Cinha, muita saúde, muitos anos de vida e que essa data repite muitas vezes sua vida, viu, amiga? Parabéns pra você. Não esquece não, viu, Bruno? Você roda parabéns pra ela aí, viu, Bruno? E quero aproveitar também dar um alô aqui pra meus dois filhos, pra meu marido e pra todas as familiares aqui no Pirajá, todas as familiares da Santa Luzia e pra minha irmã Anice no Baixão de Santa Luzia, com o marido Gil, Palermi, Kelly, Bia de Zoro. E também para você, viu, Bruno? E para minha irmã Vodanice da Salvatore, com o marido Léo. Para você com a sua esposa e com a sua filhinha, Bruno. Tchau, Bruno. Tenha um bom domingo, meu amigo. Hoje é a novena de Nossa Senhora Aparecida aqui na minha casa, Bruno. Se você pudesse vir, era tão bom, não era? Você está convidado, Bruno. Tchau, Bruno. Tenha um bom domingo.
0: Um abraço, minha querida. Muito obrigado, viu, pela participação, pela audiência, pela companhia. Valeu mesmo. Que Deus abençoe grandemente aí a sua vida, viu? Um abraço, Bia. Bia no Pirajá. E também os parabéns para todos os aniversariantes.
2: Bom dia, Bruno. Bom dia, Rita, Rafael. Tudo bem com vocês? Aqui tudo bem. Ô, Bruno, Marita, peço oração com Nossa Senhora Aparecida para mim, que Nossa Senhora Aparecida me dá muita saúde, eu, meus filhos, minha família inteira e todas as famílias do Brasil, todas as mães do Brasil. Obrigado, viu, Rita? Tenha um bom dia.
0: Um abraço, Lúcia.
2: Esqueci de falar, né? Lúcia em Roça Grande.
0: Um abraço, viu? Lúcia. Lúcia em Roça Grande tá lá curtindo a gente, né? Que maravilha. Um abraço, viu, Lúcia? E um alô também, claro, né? Pra Rita Rochael, que tá aí acompanhando o nosso programa, né? Deve estar fazendo almoço, terminando de fazer o almoço.
3: Bom dia, Bruno. Tô aqui na casa da minha mãe, Bruno. Mandouzinho pra ela aqui, pra meu pai. Feriado, tô aqui até amanhã aqui na casa daqui, Bruno.
0: Coisa boa,
3: tá
0: minha
3: caçando,
0: amiga.
3: Tá pedindo almoço.
0: Só de boa, né? Curtindo aí.
3: Adriana.
0: Curtindo o feriadão na casa da mãe. Um abraço, Bia. Que Deus abençoe, Bia.
4: Falando é Joana, viu, Bruno? Aqui do bairro Nossa Senhora da Paz. É porque eu tô aqui com meu netinho. Gostaria de ouvir uma música com Zezé de Camargo e Luciano. Ofereço para toda a minha família, todas as minhas amigas, papo filha aqui no bairro Nossa Senhora da Paz. E para todos vocês da rádio, viu, Bruno? Tô aqui com o rádio ligado, quero ouvir minha música, viu, Bruno? Valeu, amigo.
0: Que maravilha.
4: Falando é Joana, viu, Bruno? Aqui do bairro Nossa Senhora da Paz. É porque eu tô aqui com meu netinho.

0: a vocês aí pela audiência. Quem mais está aqui acompanhando?
1: Oi, Bruno, bom dia. Tô passando por aqui, Bruno, para oferecer a bola para a Divana, Ivaneide, que mora lá no Rio Grande do Norte, que está no seu escuta de programa, ouvindo seu programa nesse momento. E tá tudo bem, viu, Bruno? Fica com Deus.
0: Um abraço pra você também, fica com Deus também, valeu, abraço pra família.
2: Oi, Bruno, bom dia, aqui é a Nai, estou ligadinha nesse maravilhoso programa, gostaria que você rodasse uma música bem bonita, ofereço pro meu amor Edilson, quero dizer pra ele que eu amo muito ele, e que tenha um bom dia, muito obrigada, Bruno.
0: Valeu, minha querida. Eu que agradeço você pela audiência, pela companhia, viu? Que Jesus abençoe.
3: Oi, Bruno, bom dia. Sou Stephanie Priscila, da Fazenda Buzeiro. Gostaria de ouvir uma música de Top 10, pode ser qualquer uma. Ofereço para minha mãe, Fabiana Vaqueira. Ofereço para meus irmãos, Felipe Augusto e Maria Helena. Ofereço para meu pai da Fazenda Maracujá, para meus avós e para meus padrinhos da Fazenda Curva. Obrigada, Bruno. Tenha um ótimo dia, abençoado por Deus.
0: Para você também, um bom dia, muito obrigado por essa grande audiência. Vamos seguindo, 999-07-1007. Vamos ver quem mais está aqui acompanhando, né? O carinho do nosso ouvinte. Alô, quem fala?
4: Muito que amanhã é dia Nossa Senhora Aparecida, as crianças também. Pereço para todos. Oi, meu amigo Bruno Gabriel, bom dia. Cê, aqui é Tiago Cardoso. Você passa a música para mim, o Carvalho sabe, e nos quatro cantos da casa com o Teodoro São Pai. E eu ofereço para minha filha Adriana, né? Ela é de Ariel Lohano, ela terá 8 anos, dia 1º de novembro. E para toda a minha família do Cardoso, minha filha Adriana, meu irmão Devani, toda a minha família. E principalmente para você, que é um ótimo locutor. Eu lhe adoro, viu, de coração.
0: Um abraço, Tiana. Abraço para a família toda, viu, minha querida?
5: Oi, Bruno, bom dia. Tudo bem com você? Passando aqui para pedir você que roda a música para mim de O Corolla Preto com os Ciganos. É, o nome é dos meninos é outro nome, mas tá com cigano, aqueles do cabelão comprido. O Corolla Preto, tá? Para me ouvir e quem gostar ainda da música, curtir a música aí, tá bom? Faz favor e coloca a música pra gente ouvir aí, beleza?
0: Um abraço, dona Odete. Valeu, dona Odete, muito obrigado por essa audiência.
6: Oi, Bruno Gabriel, bom dia. Aqui é a Zileide de Contendas. Ô, Bruno, gostaria que tu rodasse uma música, Nossa Senhora da Aparecida, aquela que fala é procissão, que amanhã é dia de nossa padroeira do nosso Brasil, a mãe de todos nós. E oferecer para Gilmar e a esposa dele aqui em Contendas, que ele que é o cabeça da nossa procissão, né? Amanhã nós sai de Contendas, retorna a Maniaçu e volta de novo para cá, para Contendas, e aí às 5 horas a celebração. Valeu, Bruno, fique com Deus, Nossa Senhora da Aparecida nos proteja.
0: Amém, amém. Deus proteja nós todos. Obrigado a você pela audiência, pela companhia, viu? É o carinho do povo. Muita gente acompanhando o nosso programa no finalzinho. Deixa eu mandar mais abraço aqui. Alô, quem é que tá acompanhando?
7: Oi, Bruno Gabriel, boa tarde.
8: Bom dia, Bruno Gabriel, tudo bem? Comigo tudo ótimo. Bruno, aqui é Silêncio Postante de Catiteia. Gostaria de ouvir uma música com o Amado Batista, Borboleta Azul. Gostaria de oferecer para minha mãe, para meus irmãos Elisete, Josiano, Flávio, Joelma, meu irmão Givaldo, minha cunhada Soledade, para meus 8 sobrinhos, para meus 2 cunhados Edilson Romário, para minha sobrinha Jamile, com seu filho Antena Ravi, lá em Saraíma, para minha prima Simone Guanambi, para minha amiga e comadre Marta em Cantinho, para Dona Zumeri e seu Zé Ingerido Cercado, a minha prima Maria, com o esposo geral, minha amiga Santinho, minha família, minha madrinha Linda Alci, da Fazenda Paraguai, para Marcos, para seus pais, Dona Irani e seu Miguel, lá em Mutantes, para você, Bruno, tenha um bom dia abençoado.
0: Amém, amém. Um bom dia abençoado para você também. Muito obrigado por essa grande audiência. É o carinho do povo, 12:01. Muita gente, é gente, graças a Deus. Alô?
9: Bom dia, Bruno Gabriel.
0: Opa, bom dia.
9: Graziane, eu quero dar alô pra minha avó Tapa. Ela vai fazer e ver se amanhã.

0: parabéns pra ela. Parabéns a ela. Manda felicidade. Muitos anos de vida. Tá com uma música muito bonita pra ela aí. Tchau, obrigada.
1: De nada. Um abraço pra você, viu? Muito obrigado pela participação. A Adiane, né? Ela tem 4 aninhos e mandou mensagem pra gente parabenizando aí a sua vovó, né? Parabéns pra sua vovó, viu, Adiane? Muitos anos de vida, muita saúde pra ela, que Deus abençoe e dê a ela o que há de melhor nesse mundo. Maravilha, a criançada também acompanhando o nosso programa, isso é muito bom, né? Agora 12:02, quem mais? Alô?
2: Bom dia, Bruno, tá tudo bem aí, Bruno?
1: Como é que vai, aqui, minha tá querida?
2: Tudo bem, viu?
1: Tudo bom, graças a Deus.
2: Deus abençoa, Deus protege vocês todos da rádio.
1: Amém.
2: E Nossa Senhora Aparecida, nós estamos curtindo, tô muito feliz de estar continuando, atender, ver. Nós não perde o programa daí pro nada, a missa, a tudo que tem aí. Um bom dia, Deus abençoe, Deus proteja. Dá um abraço na esposa, na filhinha, Deus abençoe a toda a sua mãe, a família toda, viu? Deus abençoe, Deus proteja.

0: Júlia, Orelina, Leninha, as meninas, Isaura e todas que gostar da música, viu? Você passa pra mim ela, tá bom? Nasci pra ser vaqueiro. Um abraço e Deus abençoe, Deus protege, dá um beijinho na neném, a mamãe, todo mundo. Um abraço, fique com Deus e Deus abençoe. Tô aguardando, eu tô à escuta da rádio, viu?
1: Que maravilha! Um abraço, minha querida. Abraço a todo o povão aí em Ibiaçuçê. Viu a Fátima lá na Praça do Rebentão, em Ibiaçuçê.
2: Bom dia, Bruno. Tô no Pedro Raio aqui. Bom dia. Tudo bem aí? Valeu, Bruno. Valeu. Manda um alô pra ver como dá no Malhado Maniaçu.
1: Um abraço a todo mundo de Malhado Maniaçu. Valeu, Vani.
3: Oi, Bruno. Bom dia. Bruno, rola pra gente a música do Amado Batista. Esses olhos verdes. E eu feliz para todas minhas amigas que estiverem na escuta do programa e pra você, tem um bom dia.
1: Ótimo dia pra você também. Eu vou mandar no finalzinho do programa, né? Já estamos quase no final, mas eu vou deixar programado aqui na programação, viu? Vou deixar no jeito aí. Quem mais? 99907-1007. Tem muita gente acompanhando. Também tá com a gente participando aqui o Zé Roberto, lá de Ibiaçuçê, né? Da Funerária Renascer. Ele tá mandando um alô pra galera que tá curtindo o programa. Né? Tá tomando uma lá e jogando bilhar lá no bairro Pedrinhas, né? O Luciano das Barrocas, Gilson, Alcione, Juliano, Instalone e toda a galera. Maravilha, valeu, viu? Meu amigo Zé Roberto, muito obrigado, Zé, pela audiência, pela companhia. É o carinho do povão em Ibiaçuçê. Quem mais tá aqui? Alô?
4: Alô, Daniel, como é que tá você, meu querido? Tudo bem? E aí, que eu chego numa linha sua agora e assim, não acho assim. Passa uma musgona pra nós aí, no caminho. Sabe o que é? Uma musgona que você passar aí.
1: Beleza, a gente manda. Um abraço. Valeu, Sebastião. Sebastião no Riacho da Vaca também tá lá curtindo a gente, né? Elias Costa, lá na Fazenda Invernada. Bruno, bom dia. Tô aqui acompanhando o seu maravilhoso programa. Um abraço, viu, Elias Costa, na Fazenda Invernada. Também tá conectado na Educadora Santana.
5: Tá acompanhando o nosso.
6: Ô, Bruno, bom dia, Bruno. E aí, tudo bem? Beleza? Bruno, gostaria que você mandasse um alô para mim, Passageirinha. E gostaria de pedir a você que rodasse essa música para mim, o Amado Batista, Fruto do Nosso Amor. E gostaria de oferecer aqui para todos de Passageirinha, para todos os meus amigos, minhas amigas. E gostaria de oferecer também para todas as minhas amigas, meus amigos lá de Maniaçu, Caetité. E para todos que estão na escuta do seu maravilhoso programa, tenham um ótimo domingão. E tem o ódio feriado de Nossa Senhora Aparecida. Maravilha. Valeu, Bruno. A educadora presente no nosso coração. Tenha um bom dia.
1: Para você também, um bom dia, muito obrigado por essa grande audiência aqui na Educadora, viu? Que Jesus abençoe aí o seu dia. É o carinho do povo, né? São muitas pessoas aqui acompanhando o programa. Eu quero agradecer a você que faz a nossa audiência nessa manhã especial, nesse domingão. Emily, lá de Lagoa da Pedra dos Martins, está acompanhando?
7: Bom dia, Bruno Gabriel, aqui é a Emily da Lagoa da Pedra dos Martins. Você tem como mandar uma música aí para mim de Miami?
1: Um abraço, Emily, de Lagoa da Pedra dos Martins. No finalzinho do programa eu mando, viu, minha querida?
8: Nossa Senhora Aparecida, a celebração será...
1: Alô?
9: Bom dia, Bruno. Bruno Gabriel. Tô aqui ouvindo esse programa maravilhoso, essa vozinha que Deus deu. É, falar de Aparecida aqui em Caetité da Vida de Festa, né? Hoje tem a missa, amanhã é o último dia. Quero deixar um abraço especial aí pro padre Danilo, Sailão, padre Danilo e todo você da Praia da Aparecida, José Caxias. Um abraço também para Padre El, Padre Tamar, todos os padres da Chata Caeté, Monsenhor Alec, Monsenhor Demar, nosso bicho dom. E Papai do Céu, você é cada um deles. Um abraço para minha esposa Cássia, sogra Gelsílio, minha mãe Manu Carlos, Jane, meu pai Nena, Arogil, toda a família. E toda quem está ouvindo esse programa maravilhoso. Que é Papai do Céu, pode dizer cada um deles. Um abraço para o filho e Terezinha e Rosara. Fica com Deus, Bruno, que Deus te proteja você, viu? Se você ser muito feliz.
1: Amém, amém. Deus proteja nós todos. Valeu, viu, Celhão? Um abraço pra família aí, viu, Celhão? Também vai um alô pra Maristela na Fazenda Mata, pedindo um alô aí pra todo mundo na mata, curtindo o nosso programa.
10: Bom dia, Bruno. Nossa Senhora Aparecida, que abençoa todos nós. Ô Bruno, gostaria de ouvir uma música, Os Quatro Cantos da Casa, gostaria de oferecer para João Lagoano. Gostaria de oferecer para todos que estiver na escuta, que é Lourdes de Guanambi, Bruno. Deus abençoe seu dia.
1: Amém. Deus abençoe nós todos. Um abraço aí, viu? Louro, lá em Guanambi, acompanhando, né? Ligado na Educadora.
11: E aí, Bruno Gabriel, bom dia, beleza? Ô, Bruno, sou Cosmo, da cidade de Serrote. Gostaria de ouvir uma música com o Barreirito. Ofereço para minha esposa Maria Alana, para meus dois filhos, para toda a minha família. E aqui no Serrote também, Bruno, tá sem água. Tem um posto da prefeitura aqui, a água não tá descendo mais não. Fala aí pra nós aí na rádio, aí, que o seu programa é de grande audiência. Quem sabe não tem algum, não tem algum responsável por essa, pelo sistema de água do município. Até mesmo o prefeito, né? Porque o líder maior podia ter pena da gente, né?
1: Um abraço pra você, viu, gente boa, né? Tomara que resolva o problema de vocês aí, né? E tomara que alguém esteja acompanhando o programa e possa dar uma resposta aí pra os moradores da sua região, tá bom? Meio-dia e nove, vamos lá, mandando mais abraço pros ouvintes, tem muita gente aqui, ó. Alô, Tereza, minha querida amiga lá do Olho d'Água de Juvenal.
12: Bom dia, Bruno, tudo bem com você e família? Conosco aqui, tudo bem. Ó, tô te ligando só para te pedir, para tu tocar os parabéns para além meu filho, Ale, meu filho, que tá completando o ano agora no dia 14. E que Deus dá a ele muita saúde, tudo de bom, uma boa sorte, que Jesus abençoe. E toca a música que era filho, eu, se você puder. Obrigado, Deus abençoe você e família.
1: Parabéns aí pro Além, muitos anos de vida, muita saúde pra ele, que Deus abençoe grandemente a sua vida. Carinho do nosso povo. Bom dia, Bruno Gabriel. Toca aí a música Prepara o Laço, do Guilherme Silva. Eu sou Bianca, do Ovídio Teixeira. Valeu, Bianca. Bom dia.
13: Ô, Bruno. Bom dia.
1: Ô, Judite.
13: Manda um alô aqui pra nós no Moreira, Bruno.
1: Agora.
13: Tava na missa, cheguei agora. Tava
1: coisa
13: muito
1: boa.
13: Bonito, muita gente, viu, Bruno? Boa tarde, fique com Deus.
1: Um abraço a todo mundo aí, viu, minha querida? Judite, lá no Moreira, Tonton, todo mundo aí curtindo. Bom dia, Bruno. Oi, Bruno, bom dia. Manda um alô pra Chico Carreteiro e a música do Guilherme Silva, Isabelle. Beleza, um abraço, viu, Chico? Alô, Chico Carreteiro. Gente boa demais, tá curtindo a gente. Um alô também pra Isabelle, né? Aliás, um alô pra minha amiga Ana Laura. Ana Laura lá da A Laura Doce Amor, né? Também tá curtindo o nosso programa. Valeu, Ana Laura. Um abraço pro seu esposo, né? O Chico Carreteiro, gente boa. Tá lá ligado sempre com a gente. Ô, Chico, um abraço pra você. Quem mais? Vamos seguindo. Alô?
14: Bom dia, Bruninho. Tudo bem? Como é que está você, sua esposa, sua linda filhinha, toda sua família? Desejo que esteja bem. Quero passar um domingo abençoado para você, toda a sua família, para mim, para toda a minha família, para todas as famílias na escuta. E mandar os parabéns para todos os aniversariantes, novamente para o filho e todos os aniversariantes do dia, do mês, da semana, tá, Bruno? Meus familiares, meu sobrinho, filho de Edvane, minha sobrinha, Matheus. Também para minha sobrinha que vai fazer dia 12, Luísa. Para todo aniversariante, viu? E a Nossa Senhora, cuba todo, sagrado, mundo protetor. Nossa Aparecida abençoe a todos. E agradecer a Deus por essa maravilha que a paróquia Nossa Aparecida está realizando. Muita bênção. Todos estão lá fazendo parte, todos estão colaborando. Que Jesus, Nossa Senhora Aparecida, abençoe a todos nós, né, Bruno? Bruno, passa a música aí para mim de Amado Batista, ou Semente de Amor, ou Dinamite de Amor, tá? Ou uma das duas aí, tá? Pra todos na escuta, aniversariante, todos, minha família, vocês, toda aí, toda educadora, nota mil. Fica com Deus.
1: Valeu, Terezinha, amém. Fica com Deus também, um abraço pra você, viu, Terezinha?
15: Oi, Bruno Gabriel, bom dia. Bruno, passa a música do padre Marcelo Rossi pra mim, Nossa Senhora do Brasil. Ofereço pra todo aqui descontendo, é pra todo que gostar da música, né, Bruno? Que amanhã é o dia de Nossa Senhora. Tá todo mundo reunido nas suas capelas para rezar, pedir bênção para toda a família. Tchau, Bruno, fica com Deus. Sou Fabiana aqui de Contendas.
1: Um abraço, Fabiana, em Contendas. Agora no finalzinho do programa eu mando, viu, Fabiana? Quem mais tá aqui, ó? Bruno, manda parabéns aí, bom dia, manda parabéns para minha mãe, Dionísia, que completou mais um ano de vida ontem, lá na rua Copacabana. Que maravilha. Um abraço, viu, Dionísia? Dionísia completou aí mais um ano de vida. Alô, dona Dionísia, da rua Copacabana. Parabéns para a senhora, muitos anos de vida.

0: Bruno Gabriel, manda aí um louvor aí de Nossa Senhora Aparecida para todos os devotos na escuta. Aqui é Lucas Mendes, da Fazenda Tapera. Alô, Lucas, aí na Tapera. Obrigado a todo o povo da região da Tapera aí, ó. Caculé, obrigado a vocês pela audiência. Abraço também para Fabrícia, lá de Cerquinha, pedindo Sandre Santiago. Valeu, Fabrícia, bom dia para você. Bom dia também para Tainara, Tainara, lá de Olaria, Santa Luzia. Bruno, bom dia. Toca aí uma música do Amado Batista, Folha Seca. Ofereço para minha mãe, Jeová, e sou daqui de Olaria, Santa Luzia. Valeu, Tainara, bom dia.
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0: Quem mais? É o carinho do nosso povo, esse povão maravilhoso, ligado na Educadora Santana. Vamos lá, mandando mais um abraço.
2: Oi, Bruno, bom dia. Sou Ivanete, moro aqui em Macacos, pertinho de Vitira. A gente não perde o programa aí de vocês, da Educadora. Ô, Bruno, amanhã é dia de Nossa Senhora Aparecida, que Nossa Senhora Aparecida abençoa cada um de nós, abençoa as crianças do Brasil e do mundo inteiro, e dê paz no mundo e saúde para nós todos. Educadora FM, presente em nossos corações. Tenha um bom dia e fique com Deus.
0: Amém, amém, bom dia. Um abraço para vocês aí, viu? E o pessoal da comunidade Lagoa dos Macacos, é isso, né? Tá convidando a todos pro trido em louvor à Mãe Rainha Três Vezes Admirável, em nossa comunidade Macacos, na quinta-feira. Começa quinta-feira e vai até dia 18, domingo, com a grande festa, presidida pelo padre Oswaldino. Tá certo. Um abraço a todo mundo aí de Macacos, próximo a Ibitira. Obrigado pela audiência de todos aí. Um abraço, viu, minha querida? Quem mais? A Ninha lá do Elefante também tá ligada. Ô, Ninha!
3: Oi, Bruno, tudo bem? A Ninha da comunidade de Elefante.
0: Como é que vai, Ninha?
3: Oi pra nós. Especial pra todos que estiver ouvindo. Mandar uma música da Nossa Senhora Aparecida pra galera aí. Que Nossa Senhora Aparecida abençoa todos nós. Amanhã é dia de Nossa Senhora Aparecida, né? Que ela abençoa todos nós, todas as crianças. Que Deus seja louvado na nossa vida, né? Que Nossa Senhora Aparecida é nossa protetora, nossa padroeira, e ela proteja todos nós. Boa tarde pra você aí, Bruno, pra toda a galera que está ouvindo. Que Deus abençoe a todos, muito obrigado, viu? Boa tarde.
0: Obrigado você, viu, pela audiência, pela companhia em nosso programa. Maravilha, né? A Ninha, Ninha lá no Elefante. Quem mais? Ô, Bruno, boa tarde, tudo bem? Eu sou o Lucas, daqui de São Paulo, e hoje eu gostaria que você mandasse uma alusão para meus pais e meus irmãos em Baixão de Santa Luzia. E claro, para meus avós, e gostaria também de pedir uma música para meu avô, Ivan. A música do Tião, Carreiro e Pardinho, A Vaca Foi Pro Brejo. Abraço, Bruno. Valeu, Lucas. Obrigado, viu, Lucas, pela participação em nosso programa. Tá aí mandando um abraço a todo mundo lá em Baixão, Baixão de Santa Luzia. Maravilha. Um abraço a todo mundo de Baixão de Santa Luzia aí. Valeu,
4: bom dia, Bruno Gabriel. Oi, Bruno Gabriel.
5: Também vai um alô pra Maristela.
4: Eu já mandei pra aí, sabe?
5: Pedindo um alô aí.
4: Já mandei. Pedir música aí, diz que não atende mais por esse.
0: Um abraço, minha querida. Você deve ter mandado errado, né? Mas estamos aí, estamos sim, atendendo sim. Um abraço, viu, Daza? Tá acompanhando a gente.
6: Bom dia, Bruno. Aqui é Alvim da Lagoa Grande, município de Santa Luzia. Eu tô aqui na escuta do seu programa, viu, Bruno? Eu queria que você rodasse uma música de Amado Batista, Folha Seca, beleza? Se não for muito possível, estou aqui na escuta do seu programa. Só pra curtir, beleza? Com a música com o Amado Batista, Folha Seca. Beleza, meu?
0: Tá certo. No finalzinho do programa eu mando pra você, viu, Alvino? Também alusão pra minha querida amiga Lúzia. Lúzia lá em Matina. Tá acompanhando a gente, né, Lúzia? Bom dia pra vocês em Matina.
7: Bom dia, Bruno. Como é que tá, meu amigo? Tudo bem aí? Aqui tá tudo bem comigo, graças a Deus. Ô, Bruno. Aqui é Zé Teixeira. Bom sucesso. Ô, Bruno, passa a música aí pra mim. Não brinca paixão, amigo. Oferecer pra minha esposa aí, Dalina. Elindomar. meu filho, e Manezinho, José Teixeira. Falou, meu amigo, tudo de bom. E Jumar também. Falou, meu amigo, tudo de bom. Fique com Deus. Tchau, tchau.
0: Valeu, Zé Teixeira, em bom sucesso. Município de Ibiaçu, seu abraço, viu, Zé Teixeira. Quem mais? Olha, deixa eu mandar abraço aí pro Davi, né? Fala, meu amigo, manda um alô aí. E toca Henrique Juliano, ligação covarde, né? Tô aqui na sintonia, né? O Davi, que também é funcionário da nossa rádio, né? Ô, Davi, um abraço pra você, gente boa. Tá aí curtindo a gente, né? O Davi. Valeu, Davi. Tá sempre aí ligado também na programação, né? Quando ele tá aqui na rádio, tá também conectado. Quando tá na casa dele, tá conectado. Ele é ligado 24 horas na educadora. Isso que é bom, né? Valeu, viu, Davi? Quem mais? Vamos seguindo, vamos seguindo. Alô, quem é que tá aí?
8: Oi, Bruno Gabriel, bom dia. Aqui quem fala é a Ana Lívia. Eu queria pedir um alô pra minha família, principalmente pro meu avô Nelson, pra minha mãe Sinara e pro meu pai Ricardo. Tchau.
0: Um abraço pra todo mundo aí em Serrote, não é isso? Obrigado pela companhia.
9: Bom dia, Bruno. Aqui é a Ana Lívia. Se possível, eu gostaria que você rodasse os parabéns para meu esposo, Joel, que vai aniversariar no dia 13. Desejo tudo de bom, que você é um esposo muito especial e que Deus abençoe a caminhada dele. E também para toda a criançada, que amanhã é dia das crianças e de Nossa Aparecida. E para a mulher bem bonita, Pinica eu.
0: Beleza, valeu, gente boa. Parabéns aí para seu esposo. Muitos anos de vida, muita saúde para ele, viu? Olha, a gente manda mais abraço aqui, ó. Quem é que tá aqui acompanhando no finalzinho do programa? Já são 12:20. Minha Nossa Senhora, passamos bastante do horário, né? É, o nosso programa só vai até 12:00, mas hoje já são 12:21 e estamos ao vivo ainda. Ô, Bruno, bom dia. É, bom dia, Bruno. É, estou escutando o programa na comunidade Jabuticaba. Que Nossa Senhora Aparecida abençoe e derrame bênçãos a todas as criançadas do mundo inteiro. E derrame bênçãos sobre nossas famílias também. Aqui é a Heloísa, Heloísa das Graças. Tá acompanhando a gente em Jabuticaba. Um abraço, Heloísa. Em Jabuticaba, abraço a todo o povão aí, viu? Muito obrigado pela audiência. Quem mais tá aqui, ó? Bruno, bom dia, manda feliz aniversário pra minha avó, Maria da Conceição do Piripiri da Tapera, que completa 70 anos hoje. E coloque uma música do Rodrigo Silva, por favor. Amamos muito ela, que Deus abençoe sempre, é o que desejamos. Dos seus netos, Emanuele, Miguel e Helena. Que maravilha, tá certo. Parabéns aí para a dona Maria da Conceição, completando hoje 70 anos. Ô, dona Maria, um abraço para a senhora, dona Maria, parabéns. Parabéns para você nesta data querida. Muitas felicidades e muitos anos de vida, viu? Parabéns aí para dona Maria, lá no Piripiri da Tapera, completando os seus 70 anos de vida. Isso é muito bom. Que Deus dê à senhora o que há de melhor neste mundo. 12:22.

essa ligação covarde. Tô sabendo sim da sua grande novidade. Vai casar. É amanhã, né? Tô feliz.

isso aí, meu Brasil. Tá aí, ó, Henrique Juliano na programação. Ligação Covarde. Minha gente, assim vamos terminando o nosso programa. Quero agradecer, primeiramente, a Deus por mais um programa. Obrigado, Senhor Jesus, por mais um programa. Obrigado, Senhor Jesus, por mais um dia, por mais um domingo, por mais uma semana que começa. Eu desejo para você um ótimo feriado. Que Nossa Senhora Aparecida interceda por cada um de nós. E quero também parabenizar todas as crianças. Amanhã é Dia das Crianças. Parabéns a toda criançada. Que todas as crianças cresçam com graça, sabedoria e com muita inteligência. Parabéns a todas as crianças e feliz Dia das Crianças para todas elas. Um abraço, minha gente. Eu volto no próximo sábado, se Deus quiser, às 14h, no Sabadou, na 100,7, e no domingo, às 9h, com o nosso Domingo Hits. Espero você no próximo final de semana. Boa festa para todos, que Nossa Senhora Aparecida interceda por cada um de nós. Obrigado pela audiência, boa semana, que essa semana seja maravilhosa, repleta de bênçãos, alegrias, realizações e vitórias em nossa vida. Que tenha muita saúde, que nós todos tenhamos muita saúde. Amém. Tchau, tchau, meu Brasil. Que Deus te abençoe e te proteja. Obrigado pela audiência, pela paciência, pela parceria. Obrigado aí por estar com a gente sempre, viu? Obrigado aos patrocinadores pela parceria, pelo apoio. Tchau, tchau, meu Brasil. Fique com Deus e com ele. Eu vou também. Na sequência, o melhor do MPB. E às 14h tem Fabiana Silva no Energia Positiva. E você que pediu a sua música, é só aguardar que a canção vai tocar. Vou deixar já programado aqui, tá bom? Tchau, Brasil. Fique com Deus. E com ele eu vou também. Fui. Tchau.

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Oi, oi, boa tarde, muito boa tarde, Caetité, boa tarde, Bahia, Brasil!

domingo, dia 11 de outubro de 2026. Programa Energia Positiva no ar com você a partir de agora. Muitas músicas bonitas aqui na programação educadora. Chegando, agradecendo ao nosso bom Deus por mais esse dia, por esse dia especial. Agradecendo a você pelo carinho da audiência, pela companhia. A partir de agora, aumente o volume do seu som, porque o Energia Positiva está no ar. A partir de agora, com muitas músicas bonitas, uma programação maravilhosa, juntamente com você, aí do outro lado do rádio, ali, ouvindo a nossa programação, onde quer que você esteja, seja pela sintonia 100,7 FM, ou você que nos ouve em qualquer lugar do mundo, pela internet. Um abraço super especial para você. É muito bom ter você aqui com a gente. Programa Energia Positiva, Rádio Educadora Santana, 100,7 FM, sempre presente em seu coração. Bom demais ter você aqui com a gente. Boa tarde pra você. Já agradeceu a Deus hoje? Já agradeceu pela vida? Já agradeceu pelo café da manhã, pelo respirar? Ainda não? Vamos agradecer a Deus. Nesse momento, convido você para refletir.

Nessa tarde de domingo, ela chega mansinha, trazendo paz ao coração, serenidade aos pensamentos e aquela doce sensação de que a vida, apesar de tudo, continua sendo um presente de Deus. Que saibamos apreciar os pequenos encantos, o vento que acaricia o rosto, o silêncio que abraça, o café compartilhado, a saudade que visita os sentimentos que, mesmo sem palavras, fazem morada em nós. Nem todos os dias serão perfeitos, nem todas as respostas chegarão no tempo que desejamos, mas há uma beleza imensa em aprender a esperar sem perder a fé, amar sem deixar de ser quem somos e seguir em frente sem carregar o peso de tudo aquilo que não podemos controlar. Que Deus abençoe a nossa tarde. Que Ele cuide de quem amamos e nos ensine a descansar o coração, porque a felicidade também mora nas pausas, nos instantes simples e na paz de quem compreende que não precisa ter tudo resolvido para agradecer pela vida. Que essa tarde seja leve, o coração tranquilo e a alma cheia de esperança, e que nunca nos falte fé para acreditar que, mesmo depois de dias difíceis, a vida sempre encontra um jeito bonito de florescer. Uma tarde abençoada de luz, amor e paz.

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1: Gente linda, programa Energia Positiva, Rádio Educadora Santana, 100,7 FM, sempre presente em seu coração. 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E vamos seguindo o programa Energia Positiva, Rádio Educadora Santana, 100,7 FM, sempre presente em seu coração.

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0: Obrigado, senhoras e senhores.
1: 15 horas e 17 minutos.

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0: 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Programa Energia Positiva, Rádio Educadora Santana, 100,7 FM, sempre presente em seu coração. Falei que ela estaria por aqui, hein? Rita Brito trazendo novidades pra gente a partir de agora. Vamos falar com ela. 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
0: Fabiana Silva! Fabiana Silva! Silva. Silva. Muito bem, muito bem. Tivemos aí Rita Brito participando com a gente. Programa Energia Positiva, Rádio Educadora Santana, 100,7 FM, sempre presente em seu coração. 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E vamos curtir música, Brasil! Boa tarde pra

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2: 16:02. 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

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Boa tarde, muito boa tarde pra você, ouvindo a nossa programação, o programa Energia Positiva, Rádio Educadora Santana, 100,7 FM, sempre presente em seu coração. Muito bom ter você aqui, ter a sua companhia, ter a sua audiência, você que está aí do outro lado do rádio, você que está viajando, você que está retornando, você que viajou na sexta e agora está retornando, você que ainda está viajando hoje, né? Muito obrigada pelo seu carinho, muito obrigada pela sua audiência. A gente segue assim, ó.

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1: Bom demais ter você aqui, olha. Você que está aí viajando, faça aquele vídeo assim, ó. E marque lá.

bairros da nossa cidade, lá no Vídeo Teixeira, Alto Buenos Aires, Prisco Viana. Nós temos também você aqui no Santo Antônio, ouvindo a nossa programação, bairro Chácara. Um abraço super especial, alô Bia, que saudade de Cida, dona Clarice. Alô Gerson, boa tarde pra você, muito obrigada pelo carinho, audiência. A você, ouvindo a nossa programação educadora, aqui pertinho da gente, aqui na Avenida Santana. Oi, Rose! Tá limpando a casa, Rose? Tá nada, Fá. Hoje eu tô descansando, tá, Rose? Eita, maravilhosa. Um beijo especial pra você. Amanhã, feriadão.

especial pra você. Alô, você no alto do Cristo. Alô, Observatório. Alô, comadre Dil. Oi, Dil. Felicidades pra você. Bom domingão pra você. Boa tarde pra você ouvir. Ó, Loura, Loura me cobra alô. Sempre que eu encontro Loura aí nas festas, dançando aquele forró, hein, Loura? Tomando aquela geladinha. Eita coisa, não tem nada melhor, hein? Nesse calor, hein, gente? Pois é. Um abraço, Loura, pra você no Observatório. Quem mais ouvindo a nossa programação? Alô, você no bairro Santa Rita, em nossa cidade de Caetité. Um abraço super especial. Vamos dando aquele giro na audiência, ó. Olha o giro que a gente tá fazendo, hein? Um abraço super especial pra você, aí no Prisco Viana, bairro Santo Antônio, Ovidio Teixeira, aqui no centro. Um abraço super especial a você também nos distritos, você em outras cidades, cidades vizinhas, ouvindo a nossa programação. Muito obrigada pelo carinho, pela audiência, pela sua companhia aqui no Energia Positiva. Rádio Educadora Santana, 100,7 FM. Sempre presente em seu coração. Muito obrigada, hein? E o que a gente gosta mesmo é de curtir música. Vamos lá. Vamos curtir música, Brasil. Boa tarde pra você.

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1: 16 horas e 38 minutos.

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Agradecendo a você pelo carinho da audiência, já chegamos ao final do programa. Agradecendo ao Deus por mais essa oportunidade, por estar aqui com você nessa tarde maravilhosa, nesse 11 de outubro de 2026. Agradecendo a você pelo carinho da audiência, agradecendo a Deus por mais essa oportunidade. Amanhã, dia das crianças, dia 12, dia de Nossa Senhora Aparecida, dia de devoção, dia de você passar mais um momento aí com seu filho, com seu sobrinho, com seu neto, seu irmão, enfim. Agrade uma criança, abrace uma criança, brinque com uma criança e faça uma criança feliz. E que Nossa Senhora Aparecida possa interceder, possa abençoar você nessa segunda-feira. Que Jesus abençoe você, abençoe a sua família, abençoe o seu lar. Que Deus abençoe sempre. Nossa Senhora Aparecida nos dê as bênçãos, né? No dia da nossa padroeira do Brasil. Que Deus abençoe você, abençoe a sua família, abençoe a sua casa, abençoe o seu trabalho. Fique com Deus. Boa semana para você. Que Deus abençoe sempre e que seja uma semana produtiva. Amanhã é feriadão. Aproveite o feriado. Você que vai trabalhar amanhã, bom trabalho para você e que seja uma semana produtiva. Tchau, tchau, Brasil. Até domingo que vem, assim o Pai nos permitir.

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0: 17:39.
1: Senhor Jesus Cristo, Filho do Pai, enviai agora à terra o vosso Espírito. Fazei que o Espírito Santo habite nos corações de todos os povos, para que sejam preservados da decadência, das calamidades e da guerra. Que a Senhora de todos os povos, a Santíssima Virgem Maria, seja a nossa advogada. Amém.

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0: 18:35.
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A Rádio Educadora Santana 100,7 FM passa a transmitir da Igreja Matriz de Nossa Senhora da Conceição Aparecida a celebração do novenário da Padroeira.

0: Academia Educadora Santana de Caetité. Prezados amigos fiéis que nos acompanham pela nossa 100,7 FM Educadora Santana. O nosso boa noite. Louvado seja nosso Senhor Jesus Cristo, para sempre seja louvado. Estamos, a partir desse momento, iniciando a transmissão da nona noite do novenário em preparação à festa da padroeira Nossa Senhora Aparecida, padroeira da paróquia de Nossa Senhora da Conceição Aparecida, aqui em Caetité, Bahia. Estamos já saindo agora da praça do Conselho, da Pedra do Conselho, que fica localizada em frente ao cemitério. É comigo aqui o padre Danilo, que é o vigário paroquial da paróquia de Nossa Senhora da Conceição Aparecida, fazendo a abertura dessa nossa transmissão. Portanto, o padre Danilo, os nossos cumprimentos, o nosso boa noite, desejando ao senhor também que seja uma excelente noite, esta última noite do novenário, depois de passarmos 9 noites com a nossa transmissão, a nossa educadora FM, agora estamos chegando ao final. Foram 9 noites de catequese, 9 noites de preparação, 9 noites de ampliação de conhecimentos da nossa fé, com o tema A Família Como Vai. Nós esperamos que nesse novenário, nessas 9 noites, você que nos acompanhou de casa, aqui na zona urbana ou na zona rural, tenha trazido para você, é claro, muitos conhecimentos, muita catequese, muita ilustração, além daquilo que nós já temos, né, na nossa bagagem de conhecimento da nossa fé. Muito boa noite, padre Danilo, grande abraço para o senhor e fala para nós da sua alegria de estarmos chegando ao final do novenário em preparação à festa de nossa padroeira, Nossa Senhora Aparecida.
1: Boa noite, Luiz, um grande, um forte abraço pro senhor. Boa noite, Guilherme, querido Guilherme aí nos estúdios de nossa rádio. Guilherme atuando aqui em nossa paróquia também, nesses dias de novenário, nos ajudando aqui na medida do possível. Nosso muito obrigado também. Boa noite, caros ouvintes que estão aí sintonizados em nossa rádio. Estamos já chegando ao final da nossa festa, a última noite aqui do nosso novenário, né? Com muita alegria e com a graça de Deus, está sendo uma festa muito bonita. Foram noites de muitas graças e muitas bênçãos, e tenho certeza que, pela intercessão de Nossa Senhora Aparecida, muitas pessoas vão alcançar graças aí, que depois virão os testemunhos, como amanhã, por exemplo, nós teremos testemunhos na missa da manhã, né? Então, hoje, celebrando a nona noite do nosso novenário, nós estamos muito felizes, né, Luiz? E encerrando aí hoje com chave de ouro. Hoje quem estará conosco será o padre José Rocha, que vem lá de Vitória da Conquista, né? O padre José Rocha, que é o formador da Casa de Formação São Pio X, né? Na etapa do discipulado, que são aqueles seminaristas que estão na etapa da filosofia. Então, hoje a gente espera muita gente, né? Por ser um dia de domingo, depois um final de semana, amanhã é um feriado, né, dia santo. Então, se ontem na noite da SEBS nós esperamos muita gente, graças a Deus teve uma grande participação, hoje não é diferente, né? Na nona noite, a última noite, as últimas noites sempre dão mais gente, né, Luiz? Isso em toda festa, sobretudo quando cai aí no final de semana, então, e as expectativas das melhores, né? Apesar do cansaço, porque 9 dias, 10 dias de festa cansa, né? Mas com muita alegria e com muita satisfação é que nós já aí nos aproximamos da festa e com aquele gostinho de saudade, né? Quando passa, a gente sente aquela saudade da correria ali daqueles 10 dias. Luiz.
0: Muito bem, Padre Danilo. Como todas as noites nós temos um subtema que toma partida, que toma orientação para a homilia e tudo mais. Hoje, nesta nossa noite de hoje, é enfrentar os desafios com esperança. E se tratando da família, né?
1: O tema. Com certeza. Com certeza.
0: E se tratando de desafios, é claro, os inúmeros desafios das famílias, não é, Padre Danilo?
1: Exatamente. Inclusive, Luiz, é a única noite em que a palavra família não aparece no tema, né? Porque a gente já vem aí 8 noites lembrando dessa palavra e agora nós somos convidados a dar continuidade, mas agora enfrentando os desafios, né? Com esperança, essa virtude tão cara para nós e que inclusive o ano passado nós fomos convidados pelo próprio Papa, né? Na verdade o Papa Francisco, a viver o ano da esperança, né? Vivemos o ano da esperança, então agora nós somos convidados a dar continuidade em nossa vida de fé, sabendo enfrentar os desafios aí. Bom, em primeiro lugar, sobre o enfrentamento dos desafios. Desafios todos nós temos, todas as nossas famílias têm, e eu gosto sempre de brincar. As famílias que não possuem desafio não precisam se preocupar, eles virão, né? Não existe uma família que não passe e que não enfrente desafios, e eles fazem parte da vida, né? Sofrimento, dificuldades, as vicissitudes da vida humana são inerentes aos seres humanos. Então, enfrentar os desafios são necessários, né? Depois, esta palavra, este verbo enfrentar, ele é muito caro, porque significa que nós devemos encarar os desafios. Significa que quando os desafios eles aparecem, nós não podemos jogá-los debaixo do tapete ou mesmo fingir que eles não existem, né? Estão aí para serem enfrentados. Tem aquele dizer, Luiz, muito antigo inclusive, né? Todo problema existe uma solução. Se não tem solução, não é problema, né? Eu penso que este enfrentamento dos desafios parte um pouco deste lugar de termos a coragem de encarar os desafios da vida, os problemas, os sofrimentos de frente, né? E, quer

0: enfrentar, ou seja, de frente, ter a coragem de olhar nos olhos, ter a coragem de olhar nos olhos dos nossos monstros, porque o fantasma, Luiz, ele só existe até o momento que a gente não tem coragem de olhar nos olhos dele, né? Depois que a gente encara, eles desaparecem. Na vida é assim também, psicologicamente também funciona assim. Nossos medos, nossos traumas, eles nos adoecem até o dia em que nós tomamos a coragem de pronunciar os seus nomes. Do ponto de vista espiritual, nós podemos dizer: Satanás impera nossa vida até o dia que a gente descobre quem ele é e fala o nome dele. Né? Nos exorcismos, inclusive, é assim, viu, Luiz? Quando a gente descobre o nome do demônio, ele perde a força, né? E às vezes, quando a gente pronuncia, ele diz assim: você me descobriu. Né? Então, os desafios na vida são assim também. Se a gente não encarar, se a gente não enfrentar, eles continuarão sendo maiores do que nós. Agora tem um detalhe, que é com a virtude da esperança, que, como nos diz o apóstolo Paulo, nunca decepciona, né, Luiz?
1: Essa semana eu estava observando, eu observo sempre as homilias, né? O padre Elber,
0: sim,
1: ele falou uma coisa muito interessante: a gente só sabe ver o demônio nas pessoas. E a gente esquece que ele pode aparecer na gente também. Com você descobre o demônio que está em você, você sabe olhar diferente para as outras pessoas.
0: Com
1: só
0: certeza.
1: Encontra erro nas pessoas. Na gente diferente. E o senhor ontem observava a homilia do senhor, achei muito interessante. O senhor, sobre os desafios aqui que nós estamos falando.
0: Sim.
1: Os inúmeros desafios, ou seja, que a gente pode chamar também de angústia.
0: Sim.
1: As angústias. O senhor ainda falava, um jovem, imagine uma família, a angústia que um jovem tem quando vê, às vezes, os pais separarem.
0: Uhum.
1: O pai chegar alcoolizado em casa. O jovem que forma, já acaba de receber o diploma, angustiado para passar num concurso.
0: Sim.
1: Desempregado. Enfim, tudo isso são desafios. A mesma coisa com as meninas, as adolescentes, as mães de família, enfim, são desafios, são angústias. Eu observava na homilia do senhor, achei muito interessante.
0: Com certeza. Lacan, um grande psicanalista, ele dizia que a angústia é o único sentimento que não engana. É o único sentimento verdadeiro, né? Porque quando ela aparece, significa que algo está incomodando e precisa enfrentar. E essa virtude tão cara para nós, que é a esperança, e a esperança tem um nome, né? Que é Jesus Cristo. Bom, não é só pensar positivo. Pensar positivo é outra coisa.
1: É verdade.
0: Né? A esperança é a certeza da presença de Jesus nos nossos desafios, nas nossas angústias, nas nossas famílias carentes, que passa por momentos tão delicados. Então, eu penso que o tema de hoje nos ajuda a encarar os nossos desafios segurando na mão de Jesus. Sabe, Luiz? Essa é a imagem que me vem quando eu olho para o tema de hoje. Tá ali os desafios, as angústias, os traumas, os problemas, eles sempre existirão, mas para nós que somos cristãos tem uma diferença: a gente encara-os segurando na mão de Jesus. Luiz.
1: Eu sou muito interessante também o padre Ademar, ele falando também da questão de São José. Imagine os desafios que São José não enfrentou.
0: Sim.
1: Quando ele recebeu a notícia que Maria estava grávida.
0: Uma grande angústia para aquele homem, né?
1: Para ele, eu gosto muito desse pensamento de Monsenhor Ademar. É difícil para hoje, o mundo de hoje, para o mundo daquela época também.
0: Claro, e talvez naquela época mais ainda.
1: Sim, exatamente.
0: Né? Em que naquela época mais ainda, em que o patriarcalismo, o machismo, né, era ainda muito mais forte. Você imagina uma jovenzinha prometida ainda em casamento, nem era o casamento, já aparece grávida, ainda, né? Então, José, naquele momento, ele sofreu. Bom, sofreu porque o que que seria dele agora, né? A imagem dele como homem. E sofreu porque ele não queria o mal para Maria, porque naquela época, já prometido em casamento, se houvesse uma possível traição, ela poderia ser apedrejada.
2: Corria risco de vida.
0: Exatamente. Então, ele prefere abandoná-la em segredo, porque evitaria problemas maiores, né? Mas, coitado de São José. A gente percebe, Luiz, que Deus não poupa nem os seus, né?
1: É,
0: até os desígnios de Deus na nossa vida causam sofrimento para nós, né? E a gente tem que confiar, né? É segurar mesmo na mão de Jesus e confiar que a gente vai atravessar esse calvário, né? E não é fácil.
1: Eu vejo um outro padre, uma outra homilia falando sobre os desafios. São José enfrentava desafios até dormindo. Durante o sonho, ele enfrentava desafios.
0: Exatamente. Sobre São José dormindo, eu gosto muito da devoção do Papa Francisco. Diz que o Papa Francisco era... Bom, a devoção a São José dormindo, ela reaparece na igreja com o Papa Francisco.
1: É verdade. Né?
0: Eu particularmente nunca tinha ouvido falar de São José dormindo. Para mim, eu só estava acordado. Mas diz Luiz que o Papa Francisco tinha uma imagem de São José dormindo, e quando apareciam os grandes problemas da igreja, ele escrevia no papel e colocava debaixo da imagem e dizia: olha, quem tem que dormir aqui sou eu. Né? Bom, São José, ele agora que nos ajude, né? Para que a gente durma em paz.
1: Pois bem, Padre Danilo, agora vamos falando sobre a festa de Nossa Senhora Aparecida. Sim. Numa totalidade. Estamos terminando amanhã a festa de Nossa Senhora Aparecida. Eu queria que o senhor fizesse um relatório falando sobre as equipes que trabalharam, o que, é que o senhor tem a falar. Eu sei que os agradecimentos é amanhã, mas amanhã o senhor poderia antecipar aí. Eu creio que o senhor não esteve sozinho,
0: claro,
1: de forma nenhuma, durante esses dias, não é verdade?
0: Com certeza, Luiz. E se tem uma pessoa que nesse novenário pode dizer que não esteve sozinho, sou eu.
1: Verdade.
0: Foram, eu posso dizer hoje, Luiz, mais de 80 mãos trabalhando nesse novenário, né? Podendo chegar aí aos 100, ultrapassar este número. Acho que tem 2 ou 3 anos que uma ou duas semanas antes da festa, nós nos reunimos com todos os servidores da festa. E a nossa igreja matriz, ela lota de tanta gente. Então, são várias equipes, nós temos pelo menos aí 8 a 10 equipes trabalhando, né? Então, primeiramente, assim, a minha imensa gratidão à Comissão Paroquial de Eventos, porque é dali que partem as equipes, né? É ali que são distribuídas, porque o senhor imagina, eu, como padre sozinho, jamais daria conta de coordenar todas as equipes. Então, a Comissão Paroquial de Eventos consta de 11 pessoas, a maioria casais, e cada casal, cada pessoa assume uma equipe. E a partir daí, eles começam a formar as suas equipes. Então, nós temos a equipe litúrgica com o Patrício, nós temos a equipe de ornamentação, inclusive da qual o próprio Guilherme, ele faz parte. Nós temos a equipe de cozinha, que é Jorge, fica responsável pelas compras. Nós temos um grupo de mais de 10 pessoas trabalhando em nossa cozinha, alugamos inclusive uma casa que funciona esses 10 dias, as equipes de barracas, enfim, para cada ponto nós temos uma equipe, e essa equipe ela tem o seu centro ali nessa comissão. Então, é primeiro a minha gratidão a esta equipe, né, da comissão que senta, que prepara junto comigo, que pensa junto comigo, e uma outra equipe. Eu acho que essas duas equipes são assim a coluna dos nossos, as colunas de nossos trabalhos, que é o CAP, o Conselho Administrativo Paroquial, a quem eu sou muito grato e coordena e administra essa paróquia comigo. Para o senhor ter uma ideia, tudo aquilo, absolutamente tudo aquilo que envolve valores passa pelas mãos do CAP. As decisões, né? Por exemplo, a Comissão Paroquial de Eventos pensa tudo e depois eu levo a proposta para o CAP para a gente pensar e avaliar os valores, né? Então, todos os valores arrecadados passam pelo CAP, né? Eu só tenho acesso aos números, né? Porque tudo é com eles. Então, essas duas equipes são de fundamental importância, né? São as colunas. Mas, evidentemente, que a partir daí nós vamos ter as diversas mãos, né? Sem contar, Luiz, aqueles devotos que aparecem durante a festa dizendo: olha, eu quero servir em alguma coisa, e ali, e aparece ali e ajuda na limpeza, e ajuda na ornamentação, e entra numa equipe de barraca, e sabe? Então é uma equipe gigantesca de nossa festa. Os nossos coroinhas, os ministros, né, que todos os dias estão ali à tarde, na tarde que antecede, na noite que antecede, né, à tarde que antecede, preparando, cuidando de tudo, né, a pastoral da acolhida. Nossa pastoral da acolhida hoje consta de mais de 50 pessoas que está atenta ao bem-estar, né, dos nossos devotos, para que todos que cheguem em nossa igreja de fato sintam-se bem acolhidos. E existe aqui na minha paróquia, Luiz, terminantemente uma proibição de que qualquer pessoa saia da igreja sem se sentir bem acolhida, né? Não existe. A gente engole sapo, mas a gente engole sapo, porque mexer com gente é isso, né, Luiz? A gente engole sapo, mas ninguém pode dizer que os nossos servidores não foram bem acolhedores. Então, eu quero aqui externar minha gratidão a todas as equipes. Não posso deixar de mencionar também, Luiz, aos artistas que passaram, que ainda passaram hoje e amanhã pelo palco da Vila de Aparecida, né? Então, a minha imensa gratidão. E também não posso deixar de agradecer esses trabalhos externos como que estão diretamente ligados à nossa festa, né? Os agentes de trânsito, né, que estão aí todas as noites, foram fiéis aí, estão fiéis, né, nos ajudando com o trânsito. E sem eles, claro que em termos de segurança, em termos de liberdade no trânsito, isso não seria possível. Então, a nossa gratidão a toda a equipe de trânsito, né, os agentes, a polícia militar que se faz presente, sobretudo em nossa vila, dando-nos a segurança de nossa festa, né, a prefeitura de Caetité que nos dá todo o suporte que precisamos, né. Então, eu quero desde já agradecer aí ao senhor prefeito Valtesse Aguiar, né, através de algumas de suas secretarias, que nos dá esse suporte necessário. E deixei por último, Luiz, justamente porque eu quero parar um pouquinho aqui, que é a Rádio Educadora, né, que essas 9 noites, e parece-me, Luiz, inclusive, que de quando eu estou na paróquia é a primeira vez que todos os dias ali, olha, a Rádio Educadora está fazendo a cobertura do nosso cortejo, né? Que faz a cobertura das celebrações todos os anos, mas é a primeira vez no cortejo, né? E todas as noites aí nos dando essa cobertura e dando possibilidade que a gente fale de nossa festa, dê esse alcance à nossa festa. Então, a minha eterna e imensa gratidão a Rádio Educadora, né, aos motoristas, ao pessoal lá da técnica de São Jota, Guilherme hoje, né? E de um modo especial ao senhor que está aqui, né? Participando dessa peregrinação, né, Luiz? Porque de fato é uma peregrinação, porque a gente não caminhou pouco esses dias não, viu, Luiz? Então a nossa Rádio Educadora, muitíssimo obrigado pelo belíssimo e fantástico trabalho que prestou aqui nesses dias de novenário, hoje e amanhã também, que transmitindo a nossa missa solene. E eu acho que, claro, graças à Rádio Educadora, o nosso alcance, o alcance de nossa festa se torna muito maior. E depois é um privilégio, né, Luiz? A festa de Aparecida ganhar toda uma transmissão de uma rádio que tem alcance aí intermunicipal, interestadual e internacional, porque tem muitas pessoas que são filhos de Caetité, que acompanham a Rádio Educadora e que moram no exterior.
1: Que acompanha... pelo aplicativo.
0: Exatamente. Então, a nossa imensa gratidão à Rádio Educadora e a todas as equipes, né? Eu fico até com receio de esquecer de alguém. E ontem, Luiz, ontem foi a noite da SEBS, né? Então, a nossa imensa gratidão a você aí, das comunidades rurais, que veio participar conosco, celebrou conosco. Tivemos um animado leilão, o Termo de Reis que veio, né? Então, não tem palavras que eu possa usar aqui, Luiz, que vai externalizar toda a minha gratidão por tudo aquilo que as pessoas fazem, estão fazendo. Eu não digo nem pela nossa paróquia, mas por Nossa Senhora Aparecida. Porque, Luiz...
1: Como o senhor está dizendo, o voluntariado de um modo geral.
0: Exatamente.
1: Tudo isso aqui é voluntário.
0: Tudo.
1: Senão, como o senhor sabe, ninguém aqui está fazendo as coisas para ganhar dinheiro.
0: É, exatamente.
1: Por amor.
0: Por amor. Sim, essa é a melhor palavra. Até porque, Luiz, assim, quando a gente, desde o início, foi solicitando as pessoas que servissem, elas sempre diziam, né? A frase era uma só. Ah, como não servir na festa de Nossa Senhora Aparecida? Então a gente percebe esse amor que as pessoas têm por Nossa Senhora Aparecida. E a gente sabe que Nossa Senhora Aparecida, ela é a rebanha mesmo, né, Luiz?
1: Quando o Daniel me propôs, ô Luiz, você pode fazer as transmissões nos cortejos da festa de Nossa Senhora Aparecida? Eu falei, Daniel, isso é uma pergunta que você me faça, eu estou pronto, estou inteiro, para mim é meu Deus do céu, o maior prazer. Eu falei, eu estou fazendo para Nossa Senhora, eu estou fazendo para o serviço voluntário que eu sempre faço com a maior boa vontade.
0: Sim, a gente agradece demais da conta.
1: Eu não sei expressar as graças inúmeras que eu tenho alcançado, inclusive nesse cenário aqui.
0: Com certeza, amém, amém.
1: E nós... o senhor está de parabéns pelo trabalho do senhor. Eu sei que o senhor faz também,
0: amém,
1: tudo por amor, não é só
0: com
1: pelo
0: certeza.
1: Sacerdócio.
0: Com certeza.
1: Pelo sacerdócio que o senhor exerce, mas como pessoa humana, como...
0: Claro, como fiel também,
1: exatamente,
0: né? Porque o padre é também um fiel, que tem fé, que tem devoção, né? E faz com muito amor. E hoje, Luiz, assim, falando sobre esse ser fiel do padre, né? Hoje pela manhã nós celebramos a missa dominical e tivemos 76 crismandos fazendo a primeira comunhão. Adultos, né? Pessoas de mais de 20 anos de idade. E me emocionei muito naquela missa porque Guilherme, inclusive, estava presente, acompanhou uma turma de mais de 100 crismandos. Me emocionei porque o modo como eles comungaram é diferente. Porque, Luiz, quando a gente é ali adolescente, a gente comunga, mas não tem tanta consciência. E olha, Luiz, cada comunhão que eu distribuí hoje para aqueles crismandos era uma emoção diferente, porque eu via lágrimas nos olhos, chorando, lágrimas descendo, sabe? E naquele momento eu rezava, pedindo a Deus que o meu amor à Eucaristia fosse igual ao deles naquele momento. Então é para dizer que o padre, ele também precisa de sempre estar renovando a sua fé. Com Nossa Senhora não é diferente, né? O modo como eu vejo a expressão de fé das pessoas nesse novenário, né? Isso me ajuda a rezar e me ajuda a pensar na minha fé também, né? Uma vez, Luiz, eu escutei uma frase do Padre Zezinho e a partir daquele dia eu carrego isso. Ele disse assim, o padre precisa estar sensível à devoção do povo. Precisa respeitar a devoção do povo, porque o povo também tem fé, o povo reza e pode também ajudar o padre a rezar. E eu não tenho dúvidas disso. Sabe, inclusive, aqui, Dona Maria, né, Maria Cocá, aqui, tá aqui, às 9 noites, ela veio na procissão, trazendo uma vela acesa, trazendo uma vela acesa, e partilhou comigo que está fazendo esse novenário para alcançar uma graça para outra pessoa que é uma amiga dela. E todos os dias, ao final do novenário, ao final da Santa Missa, ela chega com a garrafinha de água para ser abençoada. Quer dizer, são expressões que precisam ajudar a gente a pensar, né? E não tem explicação, não há teologia que eu faça que traz respostas para isso. Com certeza. Entendeu? Não tem teologia. Porque eu posso dar uma explicação teológica para isso? Posso, mas supera, porque é um milagre que acontece, o esforço, o sacrifício, claro que isso Deus leva em conta. Então são maneiras que a gente vai vendo de o povo viver a sua fé e que ultrapassa tudo isso, né? Luiz, então já estamos aqui em frente à Igreja Matriz, encerrando hoje o nosso cortejo. Claro, amanhã nós temos a nossa procissão, grande procissão às 17 horas, né? E você que está aí sintonizado em nossa rádio é o nosso mais que convidado, né, para participar conosco dessa procissão, manifestação pública da nossa fé. E amanhã às 18 horas a nossa missa solene. A missa de amanhã, Luiz, das 8 horas da manhã, é a primeira missa que nós teremos, a missa festiva, é uma missa mais devocional. Então, amanhã nós teremos testemunho na missa da manhã, nós teremos pagamento de promessa, né? Então, é um momento, é uma missa que o devoto pode expressar a sua fé e a sua devoção, né? Então, a missa de amanhã de manhã, ela tem essa característica específica, né? É a missa em que o devoto pode expressar aquilo que sente, a sua fé por Nossa Senhora Aparecida. Então, deixo aqui o meu abraço, a minha gratidão e o meu convite para participar conosco amanhã. Luiz.
1: Teríamos muito mais coisas ainda para
0: gente certeza.
1: Falar, mas o tempo não para. Eu só gostaria de referir rapidinho sobre o sorteio. Eu ainda consegui comprar 2 bilhetes.
0: O sorteio.
1: Não sei se ainda tem,
0: Bilão. Tem. Olha, nós mandamos fazer 5 mil bilhetes. E ontem nós tivemos que mandar fazer mais. Então tem bilhete, tá? Se você ainda não adquiriu seu bilhete, por favor, procure aí um dos agentes de nossa pastoral, a pastoral da acolhida que está aqui na porta de nossa igreja, e não deixe de participar desse sorteio. Primeiro prêmio é uma bicicleta elétrica e depois temos um garrote, né? Então, tem duas possibilidades. E tô pensando aqui, Luiz, na possibilidade de um terceiro prêmio e quem sabe, né?
1: Muito bem.
0: Né? Vamos ver aí, mas não deixe de adquirir. Se você não adquiriu, ainda dá tempo, hoje, amanhã, logo após a celebração.
1: E aquele leilão gigantesco, que hora terminou ontem?
0: Luiz, Pela primeira vez, ontem o leilão terminou cedo.
1: Sim.
0: Meia-noite. Mas
1: você estava falando voluntariado, apareceu muitos voluntários para juntar cantar o leilão.
0: Muito, olha, e quase 20.
1: Saiu rápido.
0: Quase 20. Então, nós tivemos quase 20 leiloeiros ontem, homens e mulheres que estiveram participando conosco, né? Então, a nossa gratidão aos leiloeiros terminou aí, foi um sucesso. Saíram todos os leilões, então, graças a Deus.
1: Então, Padre Danilo, eu agradeço, em primeiro lugar, a Deus, a Nossa Senhora Aparecida, por ter passado esses 9 dias com o senhor. Desejo o senhor uma boa celebração. Amém. E uma boa festa amanhã. Estaremos aí. Viva Nossa Senhora Aparecida!
0: Viva!
1: Grande abraço. Pois bem, amigos, ouvintes, a nossa emissora, finalizamos aqui. Com essa última noite, o nosso trabalho aqui da Rádio Educadora, mas amanhã ainda tem transmissão no cortejo, né, que deverá sair também por volta das 16h30 lá do Largo do Cemitério. Agradeço também o meu amigo Marquinhos Araújo, que esteve sempre conosco. Desejamos a todos uma boa noite, um abraço do amigo de vocês, Luiz Benevides. Boa noite.
2: Da Conceição Aparecida. Sustentados por sua maternal intercessão, renovemos nossa confiança no Senhor, certo de que Ele nos fortalece, que Ele fortalece aqueles que nele depositam a sua esperança. Que esta celebração inspire nossas famílias a edificarem lares alicerçados na oração, na unidade, na paz, no perdão, tornando-nos verdadeiras igrejas domésticas, onde Cristo seja o centro, fonte da esperança e o sustentáculo de todas as famílias. Preside esta celebração, Reverendíssimo Padre José Rocha, reitor do Seminário de São Pio X, em Vitória da Conquista. Com muita alegria, fé e devoção, fiquemos de pé cantando.

Neste ano diocesano da família, somos convidados a refletir sobre a realidade de nossos lares à luz do tema central da nossa festa. A família, como vai? Mais do que uma simples pergunta, este tema ressoa como um profundo convite à sua escuta, ao diálogo, à conversão e à renovação da vida familiar. Inspirados pelo tema desta noite, família, enfrentar os desafios com a esperança, reconhecemos em que meio às alegrias e aos desafios Cristo sustenta nossas famílias com seu amor e fortalece nossa esperança. Assim, contemplamos a família como dom de Deus e santuário da vida. Primeiro espaço onde o amor é vivido, a fé transmitida e os valores cristãos são cultivados. Com essas motivações, acolhamos o tema central da nossa festa. A família, como vai?

Com o coração transbordante de alegria e espírito de profunda devoção, acolhamos o estandarte de nossa padroeira, Nossa Senhora da Conceição Aparecida, acompanhado também pelo estandarte da comunidade Santa Terezinha do Menino Jesus, comunidade responsável por esta noite, juntamente com a Pastoral do Dízimo, o Terço Pequeninos de Terezinha e todos os demais colaboradores, a Escola Municipal Conceição Pontes, a Unidade de Educação Infantil Casulo Meusotes, a Associação dos Moradores do Bairro Santo Antônio e o CRAS. Que a presença de todos nesta celebração manifeste a beleza da comunhão, fortaleça nossa caminhada de fé e renove em nossos corações a alegria de caminhar como irmãos e irmãs sob a proteção materna da Mãe Aparecida.

0: Louvado seja o nosso Senhor Jesus Cristo.
1: Para sempre seja louvado.
0: Boa noite.
1: Boa noite.
0: Sejam todos bem-vindos e bem-vindas a esta nona e última noite do nosso novenário. Bem-vindo você que está aqui em nossa igreja matriz e também você que nos acompanha pela Rádio Educadora e pelas redes sociais de nossa paróquia. Queremos hoje acolher com muita gratidão, com muita alegria e com muito carinho o padre José Rocha, formador de nossa casa de formação São Pio X, na etapa do discipulado, aqueles seminaristas que estão estudando, estão na etapa da filosofia. Padre José Rocha vem lá de Vitória da Conquista. Muitíssimo obrigado, padre José Rocha. Vamos acolhê-lo com a calorosa salva de palmas.

0: Deus Todo-Poderoso, tenha compaixão de nós. Perdoe os nossos pecados e nos conduz à vida eterna.
1: Amém.

Coloquemos nas mãos e no coração de Deus as intenções que trouxemos para esta celebração. Apresentemos ao Senhor, sob os cuidados e a proteção da Mãe Aparecida, as nossas necessidades. As necessidades da nossa casa, as necessidades da nossa família, as necessidades do nosso mundo, as necessidades da nossa nação. Ó Deus Todo-Poderoso, ao rendermos culto à Imaculada Conceição de Maria, Mãe de Deus e Senhora nossa, concedei que o povo brasileiro, vivendo na paz e na justiça, possa chegar um dia à pátria definitiva. Por nosso Senhor Jesus Cristo, vosso Filho, que é Deus, e convosco vive e reina.

0: Leitura do livro de Esther. Esther revestiu-se com vestes de rainha e foi colocar-se no vestíbulo interno do Palácio Real, frente à residência do rei. O rei estava sentado no trono real, na sala do trono, frente à entrada. Ao ver a rainha Esther parada no vestíbulo, olhou para ela com agrado e estendeu-lhe o cetro de ouro que tinha na mão, e Esther aproximou-se para tocar a ponta do cetro. Então, o rei lhe disse: "O que me pedes, Esther? O que queres que eu faça? Ainda que me pedisses a metade do meu reino, ela te seria concedida." Esther respondeu-lhe: "Se ganhei as tuas boas graças, ó rei, e se for de teu agrado, concede minha vida, eis o meu pedido, e a vida do meu povo, eis o meu desejo." Palavra do Senhor.
1: Graças a Deus.

0: Leitura do livro do Apocalipse de São João. Apareceu no céu um grande sinal. Uma mulher vestida do sol, tendo a lua debaixo dos pés e sobre a cabeça uma coroa de 12 estrelas. E ela deu à luz um filho homem, que veio para governar todas as nações com cetro de ferro. Mas o filho foi levado para junto de Deus e de seu trono. Quando viu que tinha sido expulso da terra, o dragão começou a perseguir a mulher que tinha dado à luz o menino. A serpente, então, vomitou como rio de água para trás da mulher, a fim de submergir. A terra, porém, veio em socorro da mulher. Palavra do Senhor.
1: Graças a Deus.

Naquele tempo, houve um casamento em Caná da Galileia. A mãe de Jesus estava presente. Também Jesus e seus discípulos tinham sido convidados para o casamento. Como o vinho veio a faltar, a mãe de Jesus lhe disse: "Eles não têm mais vinho." Jesus respondeu-lhe: "Mulher, por que dizes isto a mim? Minha hora ainda não chegou." Sua mãe disse aos que estavam servindo: "Fazei o que ele vos disser." Estavam 6 talhas de pedras colocadas aí para a purificação que os judeus costumam fazer. Em cada uma delas cabiam mais ou menos 100 litros. Jesus disse aos que estavam servindo: "Enchei as talhas de água." Encheram-nas até a boca. Jesus disse: "Agora tirai e levai ao mestre-sala." E eles levaram. O mestre-sala experimentou a água que se tinha transformado em vinho. Ele não sabia de onde vinha, mas os que estavam servindo sabiam, pois eram eles que tinham tirado a água. O mestre-sala chamou então o noivo e lhe disse: "Todo mundo serve primeiro o vinho melhor, e quando os convidados já estão embriagados, serve o vinho menos bom. Mas tu guardaste o vinho melhor até agora." Este foi o início dos sinais de Jesus. Ele o realizou em Caná da Galileia e manifestou a sua glória, e seus discípulos creram nele.

0: queridos irmãos e irmãs, vocês já 9 a 8 noites que refletem, escutando a santa palavra do Senhor, que tenta se colocar no caminho, na proteção, na misericórdia, mas também nos cuidados desta bondosa mãe que nos indica o caminho do seu filho como proposta essencial de seguimento. Escolheram como tema para rezarmos esta noite enfrentar os desafios com esperança. Enquanto rezava esse tema, eu ficava pensando, como é fácil a gente responder, eu confio em Deus, quando tudo está muito bem na nossa vida. Como é fácil a gente dizer, eu acredito em Deus, quando tudo está se encaminhando. Quando tudo está dentro do nosso controle. Mas como é difícil a gente confiar em Deus quando somos desenganados pelo médico. Como é difícil confiar em Deus quando parece que na nossa casa, na nossa vida, algumas coisas fogem do nosso controle e perde um pouco o significado e o sentido. E aqui que o tema nos ajuda a enfrentar essa confiança com esperança. Somente um coração esperançoso é capaz de ir dando significado e sentido mesmo diante do sofrimento. Se nós olharmos para a vida da Virgem Maria, Maria não teve uma vida fácil. Não teve uma família fácil. Não teve um convívio social fácil. Tudo na vida de Maria foi difícil. Tudo na vida de Maria foi um perigo. Tudo na vida da Virgem Maria foi alimentada pela esperança. Imagine, desde o início da gestação de Jesus, Maria começa a ter uma vida desassossegada. Quando Maria pensa que vai aquietar-se, porque recebeu a graça, ou a ação de ser agraciada de Deus, começa o desassossego na sua vida. Maria vive o desassossego, mas não vive o desespero. Por isso que Maria, ela enfrenta os desafios da sua vida, da sua missão, com esperança. Quando tudo parece ameaçado, ela vai às pressas para dar a primeira esperança do fruto bendito do seu ventre a Isabel, que estava desesperançada. Creio eu que durante esses nove dias que vocês têm refletido, estado junto da Virgem Maria, tenha servido para que sejam acalentados no vosso desespero. Sejam acalentados nas vossas angústias. Tenham sido despertados para colocar o coração angustiante, humano, no coração fixado, firme, esperançoso de nosso Senhor por nós. Maria enfrenta os desafios da sua vida quando é ameaçada a morte do seu filho. Mais uma vez, na firme esperança, Maria foge para o Egito. Hoje, queridos irmãos e irmãs, nós poderíamos dizer que o nosso Egito é a capela do Santíssimo. O nosso Egito é a cruz de nosso Senhor. O nosso Egito é a sua mãe. Quantas vezes, nos nossos momentos de desespero, nos nossos momentos de solidão, nos nossos momentos de descompassos, nós não encontramos refúgio nesses três lugares. E foram nesses três lugares, ou são nesses três lugares, que nós encontramos o conforto para refazer a nossa esperança diante também dos nossos desafios. A liturgia da palavra que nós ouvimos utiliza a imagem do banquete para descrever a felicidade. Um Deus que ama no exagero. Deus é exagerado por nós. Quando se trata do amor pelos seus filhos, ele é exagerado. Muitas vezes nós não percebemos o exagero de Deus na nossa vida. Muitas vezes nós não percebemos o exagero de Deus na nossa casa. Muitas vezes, por estarmos tão atarefados, tão fixados em nós mesmos, que nós não notamos esse exagero. Para notarmos esse exagero de Deus, nós precisamos olhar para a cruz. Um Deus tão exagerado por amor a nós, que entrega o seu último filho para que pudéssemos ser salvos. E Maria, conhecendo o exagero de Deus, ela apresenta o filho à necessidade daquele banquete de casamento. E o convite que a Virgem Maria continua a fazer por nós, para não nos desesperar, é fazer o que o filho nos disser. E aqui, queridos irmãos e irmãs, nós poderíamos examinar a nossa consciência. Temos feito o que o filho da Virgem Maria pediu que o fizéssemos? Temos feito aquilo que o filho da Virgem Maria nos deixou como proposta de fidelidade ao seu projeto inicial, já de entrada no reino dos céus? E nessa festa do banquete que a liturgia nos apresenta, não pode faltar duas coisas. Primeiro, o amor. Não um amor sentimento, mas um amor concreto. O amor pessoa. Padre Zezinho, numa das suas canções, ele diz que onde houver dois ou três irmãos reunidos em oração, vai haver uma outra pessoa, e esta pessoa é o nosso Deus. E aí está o motivo do amor. Por que, queridos irmãos e irmãs, que nós desesperamos algumas vezes, ou até muitas vezes? Porque nós tiramos esse fio condutor da nossa vida, que é o amor. Depois, a liturgia nos convida também a um outro elemento, que é a alegria. A alegria de ser beneficiado do exagero e do amor de Deus. O Papa Francisco nos alertava para o cuidado do anúncio com uma cara de velório. Às vezes nós temos o nosso Senhor, nós temos a Virgem Maria, nós temos o Evangelho, mas nós vivemos acabrunhados, tristes, infelizes. É por isso que o Papa Francisco nos entrega a primeira exortação do seu pontificado a Evangelii Gaudium. É preciso a alegria para viver o Evangelho. É preciso a alegria para pautar a nossa vida, a nossa casa, a nossa família, na estrutura do Evangelho e de um coração esperançoso. E aqui, queridos irmãos e irmãs, nós podemos dizer, a partir do tema, que a esperança é um alicerce em tempos de crise. No momento da crise, a grande tentação nossa é abrir mão, é cair fora, ou desesperar, ou abandonar. A esperança cristã, ela precisa ser um elemento que nos faz questionar: por que isso chegou até mim? Por que isso chegou em minha casa? Eu tenho escutado muitos pais e mães quando chegam até mim dizendo: padre, eu rezo, eu vou à missa, eu vou à igreja, eu assisto os canais religiosos católicos, mas a minha casa, padre, é só briga, confusão, separação, eu não sei mais o que fazer. A orientação: continue buscando a Deus. Quanto mais estamos vivendo no desespero, a esperança nos motiva a buscar Deus. Os santos padres do deserto sempre diz que quanto mais áridos, quanto mais desesperados nós estamos, mas nós somos massa fáceis de manobra do demônio. Quanto mais desesperados nós estamos, mais nós esquecemos de sermos amparados na misericórdia, na bondade e na gratuidade do Senhor. É essa esperança que nos sustenta diante dos desafios econômicos, sociais, espirituais. Mas essa mesma esperança que nós refletíamos o ano passado, que não nos decepciona, porque essa esperança é o Senhor, nos convida a confiar que Deus guia os nossos passos, que Deus nos guia mesmo diante das incertezas, mesmo diante das nossas solidões, mesmo diante da nossa incapacidade de enxergar a luz do Senhor que nos ilumina e caminha conosco, nos convidando a abrir novos caminhos, a adentrar em novos horizontes. A esperança cristã nos inspira a superar dificuldades pela fé. Foi o que fez Maria. Maria supera as suas dificuldades, que não foram poucas. Imagine uma mãe caminhar do lado do filho, vendo-o cuspido, chicoteado, maltratado com a coroa de espinho, rasgado seu peito, morto na cruz. Não é fácil. Mas ela permanece firme. Diante da dificuldade, Maria permanece perseverante. E às vezes, quando o nosso filho chega bêbado em casa, a tentação nossa é desesperar. E Maria nos convida a amar, a cuidar, a acolher. Mesmo morto, o filho de Maria, por causa da sua fé, é colocado nos seus braços. E é interessante que um dos evangelhos apócrifos, o de São Tiago, vai dizer que nesse momento o peito de Maria rasga a sua garganta e através da fé ela grita: meu filho morrerá para o bem dos desgraçados, daqueles que não se deixaram contaminar pela graça, daqueles que não deixaram que o vinho da alegria se sustentasse, daqueles que não deixaram que o seu sangue libertasse do medo e da escravidão diante dos desafios e pela falta de esperança. Diante das dificuldades, Maria vai aprendendo a ser fiel, a se fortalecer, a trazer para a comunidade a virtude, mas ao mesmo tempo o propósito de que Deus é maior, de que o seu filho não ficará na morte, de que o seu filho não ficará na escuridão do túmulo, mas de que seu filho ressurgirá para continuar multiplicando exageradamente no amor o vinho da alegria na nossa casa, na nossa vida e na nossa família. Assim, queridos irmãos e irmãs, a primeira leitura que nós ouvimos nos convida, através de Esther, a acolher o convite de Deus para participar do banquete do Senhor, vivendo em comunhão com Ele, vestindo a veste da alegria, nos tornando aquilo que Ele já nos fez, imagens e semelhança dEle. Por isso, Esther se coloca diante da proposta do Senhor: não faça a minha vontade, não olha só por mim, mas olha pelo meu povo, pelo sofrimento do meu povo. E Esther, fortalecida do banquete da comunhão com o Deus da vida, ela quer também vida em abundância para o seu povo, vida em abundância para a sua nação. E às vezes, queridos irmãos e irmãs, eu fico pensando na nossa vida tão mesquinha, na nossa vida tão egoísta, nos nossos propósitos tão fechados em nós mesmos. Esther nos convida a olhar para o outro, para aquele que sofre, para aquele que não tem o necessário para que pudesse encontrar a alegria de estar no banquete. Assim, o evangelho que nós ouvimos do evangelista João nos convida a agarrar o convite de Maria: fazei o que ele disser. E a opção que nós precisamos fazer é não nos distrair com os desafios, não nos distrair com as dificuldades, não nos distrair com a falta de vinho, não nos distrair com as coisas que o mundo vai nos oferecendo, mas diante dos desafios, aceitar a gratuidade de Deus. Deus tarda, diz os nossos antepassados, mas não falha. Por isso, o evangelho nos convida a confiar no Senhor, a colocar-nos por inteiro. Por isso, a opção que nós fazemos, ou que os nossos pais e padrinhos fizeram por nós no dia do nosso batismo, não é uma conversa fiada, mas é um compromisso sério, que nós precisamos viver de forma coerente. E viver de forma coerente, o convite do evangelho é colocar como proposta primeira na nossa vida a mensagem salvífica do Santo Evangelho. Aí, a segunda leitura que nós ouvimos do livro do Apocalipse nos convida mais uma vez a entrar na dinâmica do reino dos céus. Adentrar na dinâmica do reino é viver empenhado no amor verdadeiro, testemunhar o evangelho mesmo diante das perseguições, diante das atrocidades. Por isso eu começava a minha reflexão dizendo: é muito fácil a gente dizer que confia em Deus quando tudo está muito bem. Mas Maria confia em Deus mesmo quando o dragão a ataca, mesmo quando o poder quer submergi-la, ela permanece confiante e em comunhão com o Deus da vida. que nós, queridos irmãos e irmãs, a exemplo da Virgem Maria, constituímos comunidades verdadeiras na esperança, comunidades verdadeiras do reino dos céus, comunidades verdadeiras que pensa no bem, no cuidado dos nossos irmãos, comunidades verdadeiras que foge do espírito egoísta e centrados em nós mesmos, e começamos a enxergar também o nosso irmão que muitas vezes está caído por falta da ação do Senhor. É bonita a expressão de Maria quando ela encontra com Isabel, Isabel exclamando-a: bendito o fruto do teu ventre. E Maria vai dizer: não sou bendita, Isabel, sou apenas a serva do Senhor que deixou que ele fizesse em mim as suas grandes coisas. Deixemos, queridos irmãos e irmãs, diante dos nossos desafios, Deus construir também grandes coisas através de nós. Grandes coisas através da nossa fé. Grandes coisas através da nossa esperança e da nossa confiança dele. Que a Mãe de Jesus continue cuidando de nós, cuidando das nossas famílias, cuidando da nossa nação, para que o poder que quis imergi-la jamais nos sucumbe na ignorância e na incerteza do nosso desespero, mas com coração esperançoso e confiantes proclamamos: o Senhor fez em nós e por nós maravilhas. Louvado seja nosso Senhor Jesus Cristo.
1: Para sempre seja louvado.
0: Juntos, irmãos e irmãs, com muita confiança, professemos a nossa fé. Creio em Deus Pai
2: Todo-Poderoso, Criador do céu e da terra, e em Jesus Cristo, seu único Filho, nosso Senhor, que foi concebido pelo poder do Espírito Santo, nasceu da Virgem Maria, padeceu sob Pôncio Pilatos, foi crucificado, morto e sepultado, desceu à mansão dos mortos, ressuscitou ao terceiro dia, subiu aos céus, está sentado à direita de Deus Pai Todo-Poderoso, de onde há de vir julgar os vivos e os mortos. Creio no Espírito Santo, na Santa Igreja Católica, na comunhão dos santos, na remissão dos pecados, na ressurreição da carne, na vida eterna. Amém.
0: Irmãos e irmãs, com nosso coração confiante no Deus da vida, apresentemos a Ele os nossos pedidos.

0: A cada prece invocada, responde: Deus de bondade, dai a vida ao vosso povo.
1: Deus de bondade, dai a vida ao vosso povo.
0: Recordemos diante de Deus todo o povo brasileiro, para que o Senhor nos conceda viver na paz e na justiça, na liberdade e na fraternidade, salvaguardando as belezas da cultura, dizendo:
1: Deus de bondade, dai a vida ao vosso povo.
0: Recordemos diante de Deus os nossos governantes e todos os que desempenham cargos públicos, para que o Senhor lhes conceda o espírito de serviço, sabedoria e retidão, dizendo:
1: Deus de bondade, dai a vida ao vosso povo.
0: Recordemos diante de Deus os povos originários dessa terra, para que o Senhor lhes conceda que suas riquezas culturais sejam preservadas e que seus direitos sejam respeitados, dizendo:
1: Deus de bondade, dará a vida ao vosso povo.
0: Recordemos diante de Deus a nossa conferência episcopal e os que trabalham nas estruturas que organizam a missão na igreja em nível nacional, para que o Senhor lhes conceda o espírito de discernimento e de comunhão, dizendo:
1: Deus de bondade, dai a vida ao vosso povo.
0: Recordemos diante de Deus as crianças que sofrem violência, abandono ou fome, para que encontrem proteção, cuidado, atenção, amor nos adultos que devem delas cuidar, dizendo:
1: Deus de bondade, dai a vida ao vosso povo.
2: Voltemos os nossos olhares para a imagenzinha de Nossa Senhora Aparecida. Confiemos a ela aquilo que tem sido impossível a nós, aquilo que muitos de nós dizemos não tem mais jeito. Coloquemos sob os seus cuidados, sobre a sua proteção, sobre o seu olhar. Apresente através dela a Deus os seus momentos de desespero, os seus momentos de solidão, aqueles momentos

que nos deixou desassossegados e que nós não damos conta de viver o desafio. Entregando também cada família da nossa diocese, desta paróquia, supliquemos a Mãe Aparecida rezando. Deus Pai amoroso, fonte da vida e do amor, nós te suplicamos. Derrama a tua graça sobre nós e nossas famílias. Jesus, Filho amado, vem hoje ficar em nossa casa. Faz a nossa casa a tua casa, do nosso coração, tua morada. Espírito Consolador, console as famílias que sofrem. Santifique e ilumine a cada membro da nossa família. Concede-nos coragem para testemunhar com alegria o teu amor. Maria, Mãe da Igreja, São José, patrono das famílias, inspire-nos a escuta e a obediência à palavra do Senhor. Amém.

0: Deus da vida, digna acolher os nossos pedidos expressos, também aqueles da nossa intimidade. Por Cristo nosso Senhor.
1: Amém.

0: irmãos e irmãs, para que, trazendo ao altar as alegrias, fadigas e desafios de cada dia, nos disponhamos a oferecer um sacrifício, aceito por Deus Pai Todo-Poderoso.
1: Receba o Senhor por tuas mãos este sacrifício, para a glória do seu nome, para o nosso bem e de toda a sua santa igreja.
0: Acolhei, ó Deus, as preces e oferendas apresentadas na festa da Virgem Maria, Mãe de Jesus Cristo, vosso Filho. Concedei que elas vos sejam agradáveis e nos tragam a graça da vossa proteção. Por Cristo nosso Senhor.
1: Amém.

Nela nos destes as primícias da Igreja, esposa de Cristo, sem ruga e sem mancha, resplandecente de beleza.

Na verdade, vós sois santo, ó Deus do universo, e tudo o que criastes proclama o vosso louvor, porque por Jesus Cristo, vosso Filho e Senhor nosso, e pela força do Espírito Santo, dais vida e santidade a todas as coisas, e não cessais de reunir para vós um povo, que vos ofereça em toda parte, do nascer ao pôr do sol, um sacrifício perfeito. Por isso, ó Pai, nós vos suplicamos, santificai pelo Espírito Santo as oferendas que vos apresentamos para serem consagradas, a fim de que se tornem o corpo e o sangue de vosso Filho, nosso Senhor Jesus Cristo, que nos mandou celebrar estes mistérios.